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1: Bom dia, estimado ouvinte. Bem-vindo às notícias apresentadas por Vítor Rufino. O presidente da República, Daniel Chapo, vai apresentar este domingo o ponto de situação da segurança em alguns distritos afetados pelo terrorismo na província de Cabo Delgado. Segundo a ministra dos Negócios Estrangeiros e Cooperação, Maria Manuela Lucas, a intervenção acontece na reunião da Troika do órgão da SADC sobre política, defesa e segurança, a ter lugar na cidade sul-africana de Durban.
2: Sua Excelência Presidente, dia 16, vai participar na reunião do órgão, né, de Política, Defesa e Segurança, como convidado, porque nós não fazemos parte da Troika. Mas vão convidar Sua Excelência Presidente para prestar informação em relação à situação de segurança em alguns distritos de Cabo Delgado, da província de Cabo Delgado.
1: A reunião da Troika do órgão da SADC sobre política, defesa e segurança está inserida nos trabalhos da 46ª Cimeira dos Chefes de Estado e de Governo da região, que vai ter lugar esta segunda-feira na cidade sul-africana de Durban, na qual o Presidente da República se fará presente. Um comunicado da Presidência da República indica que os chefes de Estado e de Governo irão apreciar questões de natureza política, de paz e segurança, económica e social, com particular atenção para os desafios da região e para a adoção de medidas que contribuam para o aprofundamento da integração regional, estabilidade e promoção do desenvolvimento sustentável. O diretor do Gabinete de Informação insta os comunicadores do governo a promoverem uma comunicação mais robusta e transparente, virada para a prestação de melhores serviços ao cidadão. Luís Canhemba destaca que, neste contexto, o uso das línguas moçambicanas deve ser prioridade para assegurar a eficácia das informações sobre as realizações do governo. Canhemba falava este sábado na Vila de Macaneta, distrito de Marraquene, província de Maputo, no encerramento do Fórum dos Comunicadores do Governo.
3: A nossa comunicação governamental deve ser mais do que uma iniciativa individual. Portanto, assumimos aqui que efetivamente em algum momento sentimos que a nossa comunicação é feita em ilhas, não é? Portanto, precisamos de unir essas ilhas e criar um continente que é o continente da comunicação governamental.
1: No evento, os comunicadores do governo assinaram a declaração de Macaneta, que preconiza uma comunicação que coloca o cidadão no centro das atenções. Reservas de gás natural de Pande e Temane, na província de Inhambane, podem entrar em fase de esgotamento até 2031. Segundo o presidente do Conselho de Administração da Empresa Nacional de Hidrocarbonetos, até o momento foram extraídos mais de 2,5 dos 3,5 trilhões de pés cúbicos existentes. Para garantir a continuidade da exploração deste recurso naquela província, Rudêncio Moraes diz que decorrem pesquisas de novas reservas de gás natural na região circunvizinha de Pande e Temane.
4: Temos que continuar a fazer atividades de pesquisa, que é o que está a acontecer ao redor de Pande e Temane. Temos o projeto PT5C, que foi anunciada a descoberta em 2004, Bonito e Baobab, que acreditamos que vão ser esperança para permitir com que a depleção do próprio projeto Pande e Temane seja, de certo modo, compensada.
1: O presidente do Conselho de Administração da ENH, Rudêncio Moraes, falava este sábado na Ponta do Ouro, distrito de Matutuíne, província de Maputo, onde decorre o 11º Conselho Coordenador do Ministério dos Recursos Minerais e Energia. Mais de 140 milhões de meticais estão a ser aplicados na construção de 4 unidades sanitárias nos distritos de Zavala, Inharime, Massinga e Vilanculo, na província de Inhambane. Financiados pelo governo do Canadá, estes centros de saúde do tipo 2 vão beneficiar mais de 80 mil pessoas. Durante o lançamento da primeira pedra para a construção do Centro de Saúde do povoado de Mururi, em Vilanculo, o governador de Inhambane, Francisco Pagula, disse que o ato surge em cumprimento de uma promessa feita pelo Executivo Provincial. Partidos libertadores da Tanzânia, África do Sul, Zimbábue, Angola e Zâmbia já confirmaram a presença na 11ª Conferência Nacional de Quadros da Frelimo, a ter lugar na próxima semana na cidade de Chimoio, província de Manica. A informação foi avançada este sábado pelo porta-voz da Frelimo, Pedro Guilich, em entrevista à Rádio Moçambique.
5: Em relação aos convidados de fora, estão confirmadas as presenças dos partidos irmãos da Frelimo, nomeadamente o Chama-Chama Pinduze, o ANC, SWAPO, MPLA e ZANU-PF.
1: Pedro Guiliche fez saber que já está assegurado o alojamento para todos os delegados. No estrangeiro, subiu para 68 o número de mortos na sequência do naufrágio de um batelão na última terça-feira no Lago Cariba, no Zimbábue. As investigações sugerem que a embarcação estava sobrecarregada quando naufragou devido aos ventos fortes. A informação consta de um comunicado da polícia zimbabuiana citado pela agência Reuters. Fechamos com a previsão do tempo. A cidade de Tete poderá registrar este domingo 30 graus Celsius de temperatura máxima, seguida por Pemba com 29 graus, Nampula 28, Vilanculo 26, Maputo, Inhambane, Beira e Quelimane 25, Chimoio e Xai-Xai 23 e, por último, Lixinga 21 graus Celsius de temperatura máxima. Apresentamos as notícias a esta hora, próximas às 7 horas.
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1: Por isso que nós colocamos todo o nosso aparato, recursos humanos, materiais, equipamentos, tudo.
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1: Mais importante a cobertura das direções dos mambas, também das equipas de Moçambola, etc.
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1: Não havia memorando como este. E as coberturas, as direções, por exemplo, das seleções, eram feitas...
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1: De toda a educação dos jornalistas, locutores, da Rádio Moçambique, para acompanhar o jogo da seleção.
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1: E como província estamos preparados e que entendemos que para nós vai ser mecanismo de mais uma vez como província nos reafirmar.
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1: Já temos esta referência de turismo, precisamos continuar com a conservação de diferentes espécies marinhas. Então é momento único.
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1: As notícias a esta hora, apresentadas por Jacinta Inhamitambo. Muito bom dia.
2: Muito bom dia, Gerson Alexandre. Bom dia, ouvinte. O presidente da República, Daniel Chapo, participa hoje em Durban, na África do Sul, na reunião da troika do órgão de cooperação nas áreas de política, defesa e segurança da CDC. Correspondente Eduardo Figurão.
3: Como convidado do encontro, o chefe de Estado vai apresentar o ponto de situação sobre a segurança em alguns distritos afetados pelo terrorismo na província de Cabo Delgado. De acordo com a ministra dos Negócios Estrangeiros e Cooperação, Maria Manuela Lucas, Daniel Chapo terá ainda este domingo um encontro bilateral com o homólogo sul-africano Cyril Ramaphosa.
4: Sua Excelência Presidente, dia 16, vai participar na reunião do órgão de Política, Defesa e Segurança como convidado, porque nós não fazemos parte da Troika. Mas vão convidar Sua Excelência Presidente para prestar informação em relação à situação de segurança em alguns distritos da província de Cabo Delgado. No dia da Cimeira, Sua Excelência, que é dia 17, participa da Cimeira, mas também vai ter dia 16 uma bilateral com seu homólogo sul-africano.
3: Na segunda-feira, o presidente de Moçambique junta-se à 46ª Cimeira da SADC, um encontro focado nos desafios regionais, na estabilidade e no desenvolvimento sustentável. Rádio Moçambique, Eduardo Figurão, em Durban.
2: O diretor do Gabinete de Informação insta aos comunicadores do governo a promover uma comunicação mais robusta e transparente, virada para a prestação de melhores serviços ao cidadão. Luís Canhemba destaca que, neste contexto, o uso das línguas moçambicanas deve ser prioridade para assegurar a eficácia das informações sobre as realizações do governo. Canhemba falava ontem na vila de Macaneta, distrito de Marraquém, província de Maputo, no encerramento do Fórum dos Comunicadores do Governo.
5: A nossa comunicação governamental deve ser mais do que uma iniciativa individual. Portanto, assumimos aqui que efetivamente em algum momento sentimos que a nossa comunicação é feita em ilhas, não é? Portanto, precisamos de unir essas ilhas e criar um continente que é o continente da comunicação governamental.
2: No evento, os comunicadores do governo assinaram a Declaração de Macaneta, que preconiza uma comunicação que coloca o cidadão no centro das atenções. Reservas de gás natural de Pande Temane, na província de Inhambane, podem entrar em fase de esgotamento até 2031. Segundo o presidente do Conselho de Administração da Empresa Nacional de Hidrocarbonetos, até ao momento foram extraídos mais de 2,5 dos 3,3 trilhões de pés cúbicos existentes. Para garantir a continuidade da exploração deste recurso naquela província, Rudêncio Moraes diz que decorrem pesquisas de novas reservas de gás natural na região circunvizinha de Pande e Temane.
6: Temos que continuar a fazer atividades de pesquisa, que é o que está a acontecer ao redor de Pande e Temane. Temos o projeto PT5C, que foi anunciada descobertas em 2004, Bonito e Baobab, que acreditamos que vão ser esperança para permitir com que a depressão do próprio projeto Panditimane seja, de certo modo, compensada.
2: O presidente do Conselho de Administração da ENH, Rudêncio Moraes, falava ontem na Ponta do Ouro, distrito de Matutuíno, província de Maputo, onde decorre o 11º Conselho Coordenador do Ministério dos Recursos Minerais e Energia. Partidos libertadores da Tanzânia, África do Sul, Zimbábue, Angola e Zâmbia já confirmaram a presença na 11ª Conferência Nacional de Quadros da Frelimo, a ter lugar próxima semana na cidade de Chimoio, província de Manica. A informação foi avançada ontem pelo porta-voz da Frelimo, Pedro Guilis, em entrevista à Rádio Moçambique.
7: Em relação aos convidados de fora, estão confirmadas as presenças dos partidos irmãos da Frelimo, nomeadamente o Chama Chama Pinduze, o ANC, SWAPO, MPLA e ZANU PF.
2: Pedro Guilis fez saber que já está assegurado o alojamento para todos os delegados. Na atualidade internacional, subiu para 68 o número de mortos na sequência do naufrágio de um batalhão na última terça-feira no Lago Cariba, no Zimbábue. As investigações sugerem que a embarcação estava sobrecarregada quando naufragou devido aos fortes ventos. A informação consta de um comunicado da polícia zimbabuena citada pela Reuters. O tempo. Temperaturas máximas previstas para hoje. Tete, 30 graus centígrados. Pemba, 29. Nampula, 28. Vilanculo, 26. Maputo, Inhambane, Beira e Quelimane, 25. Chimoio e Xaxai, 23. E, por último, Lixinga, com 21 graus centígrados de temperatura máxima. Foram as notícias das 7. Escutas próximas, quando for 9 horas.
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13: O que que a vovó está a cozinhar hoje?

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Em todo o território nacional, são neste momento 8 horas.

amiguinho, que alegria encontrar-te desse lado. Fecha os olhos por um instante, respira fundo. Agora imagina uma porta colorida que se abre devagarinho. Atrás dela há histórias, músicas, gargalhadas, descobertas e um mundo inteiro à tua espera. É exatamente para esse mundo que hoje te convidamos a entrar. Aqui, cada pergunta encontra uma resposta, cada sorriso ganha companhia e cada criança tem um lugar especial. Este é o espaço onde brincar é aprender, onde a curiosidade cresce todos os dias e onde a imaginação nunca tem fim. Por isso, prepara um grande sorriso e abre bem os ouvidos e vem conosco. Está no ar, tu aí, tu aqui. Especial, amigo. Nenhum sonho acontece sozinho. Há uma equipa que todos os dias junta dedicação, criatividade e muito carinho para preparar cada momento deste programa. Na produção estão as manas Otília Francisco, Rosemary Alfaica, Chelsea Maite e os manos Pavel Monjani e Stélio Chimizani. Na sonorização que dá vida a cada som, a cada música e a cada efeito é o mano Francisco Mutsenga. E a realização do programa está nas mãos do Titio Coutinho Zita, que transforma cada emissão numa verdadeira viagem de alegria e aprendizagem. A todos eles, o nosso muito obrigado! Vamos escutar uma música para ativar a nossa boa disposição.

Companheiro, hoje vamos conhecer animais incríveis na rubrica Mundo Animal. Depois vamos brincar com as cores, descobrir o que elas nos contam e perceber como conseguem pintar um mundo de alegria. Mais à frente, vamos acompanhar uma reportagem muito especial com a doutora Ângela Massango, procuradora no Palácio da Justiça e coordenadora do Grupo de Referências para a Área do Tráfico de Pessoas. Vamos ainda ouvir os conselhos que nos ajudam a crescer com respeito, amizade e responsabilidade. E para terminar em grande, vamos pôr a nossa cabeça a pensar com as divertidas adivinhas em forma de curiosidade.

Depois desta música, não há nada que nos impeça de começar, porque já está tudo preparado. A natureza nunca deixa de nos surpreender. Por isso, vamos começar a abrir a porta fascinante, Mundo Animal! Bom dia, meu incrível amiguinho! Bem-vindo ao Mundo Animal, a rubrica onde descobrimos os segredos mais curiosos dos animais que vivem conosco ou bem pertinho de nós. Eu sou a Abigail Benz e hoje vamos responder a uma pergunta que já deves ter feito ou escutado pelo menos uma vez. Por que será que o galo faz tanto barulho? Será que canta só para nos acordar? Ou haverá outra razão? Vamos juntos descobrir! Quando ouvimos um galo cantar logo pela manhã, parece que ele está a dizer: acordem, já nasceu o sol! Mas a verdade é que o galo não canta para acordar ninguém. Ele canta principalmente para dizer aos outros galos: este é o meu território, eu mando aqui. É uma espécie de aviso, como quem coloca uma placa a dizer: este quintal já tem dono. Mas sabias de uma coisa muito curiosa? Mesmo que o galo fique num lugar completamente escuro, sem nascer do sol, ele continua a cantar quase a mesma hora. Sabes porquê? Porque o corpo do galo tem um relógio biológico, uma espécie de despertador natural que lhe diz quando é a altura de cantar. E há mais, os cientistas descobriram que o galo costuma escolher o lugar mais alto para cantar. Assim, o som viaja mais longe para que todos os outros animais consigam ouvi-lo. Outra curiosidade é que o canto do galo também serve para mostrar confiança e força. Quanto mais forte e firme for o canto, mais ele demonstra aos outros galos que está saudável e pronto para proteger o seu espaço. Por isso, aquele famoso cocorocó não é apenas um barulho, é uma verdadeira mensagem da natureza. Companheiro, estás a gostar de ouvir esta rubrica? Que bom! Mas por causa do tempo, devo dizer que chegamos ao fim de mais uma viagem pelo mundo animal. Hoje aprendemos que o galo não canta apenas porque amanheceu. Ele usa a sua voz para marcar o seu espaço, comunicar com os outros galos e porque o seu relógio biológico diz-lhe que chegou a hora. O meu nome é Abigail Benzi e espero por ti na próxima edição do Mundo Animal, com mais curiosidades incríveis sobre os animais.

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0: viagem fantástica! Quanto mais conhecemos os animais, mais aprendemos a respeitar a vida e cuidar da nossa casa comum, a natureza. E na natureza existe muita alegria. Tudo isso graças às lindas cores do céu. O céu, as árvores, as flores, o arco-íris. Enfim, o mundo seria muito diferente sem as cores. Cada cor conta uma história, desperta uma emoção e faz-nos nascer um sorriso. Vamos descobrir o seu encanto na rubrica Cores!
1: Bom dia, Moçambique! Viva meu amigo da Antena Nacional da Rádio Moçambique! Seja bem-vindo a mais um espaço onde aprender e partilhar momentos mágicos é muito importante para todos. Já está no ar a rubrica Cores. Eu sou a tua companheira das melhores aventuras, Wiane Zandamela, e estou disposta a te alegrar com o melhor do nosso programa. Vamos pintar, amiguinho! Todos os objetos que pegamos em casa ou fora de casa sempre têm uma cor pela qual podemos identificá-lo. Por exemplo, a nossa escova de dentes pode ser de cor azul, que representa o céu e o mar. A vela, que é um objeto que podemos acender sempre que não tivermos a corrente elétrica em casa, e representa a cor branca. Vês como as cores são muito importantes para o nosso ambiente, amiguinho. Boa! Hoje iremos abraçar uma cor muito linda e que também nos deixa muito felizes. É uma cor que está presente em algumas flores do nosso jardim e também em alguns dos nossos brinquedos. Consegues adivinhar, companheiro? Vou dar mais uma pista. É a cor de um animal muito bonito que tem asas e pernas longas. Sabes dizer que animal é? É um flamingo, amiguinho. O flamingo carrega consigo a cor rosa. A cor rosa é uma cor que lembramos quando vemos flores e pétalas de rosa. É uma cor muito bonita e delicada, como a de alguns doces ou até mesmo brinquedos. Muitas meninas gostam muito desta cor, mas é importante lembrar, amiguinho, que os meninos também podem gostar se quiserem. É uma cor que nos faz lembrar de coisas alegres e felizes. Amiguinho do meu coração, este foi o nosso passeio pelo mundo das cores mágicas. Espero que uses a cor rosa para poder pintar os teus desenhos favoritos. Combinado? Muito bem! Eu sou a tua amiguinha favorita, Wiane Zandamela, e estive contigo nestes minutinhos de antena. Tata!
0: As cores não vivem apenas nas flores e nos desenhos. Também vivem nas boas ações, nos abraços sinceros e nos sorrisos que nos aparecem todos os dias. Agora, chegou o momento de dar descanso às palavras e deixar que a música fale. Se estiveres em casa, canta! E onde quer que estejas, divirte-te!

0: Querido amiguinho, há aqui assuntos importantes que todas nós crianças devemos conhecer. Por isso, agora vamos até o Palácio da Justiça ouvir a doutora Ângela Massango, procuradora e coordenadora do Grupo de Referência para a Área de Tráfico de Pessoas. Vamos acompanhar essa reportagem.
1: Queres aprender mais um pouco? Se a tua resposta for sim, quero que saibas que estou muito feliz por isso. É maravilhoso quando nós, Flores do Futuro, aprendemos coisas novas e partilhamos com os que se encontram à nossa volta. Quando dividimos os nossos conhecimentos com os outros, sentimos o verdadeiro gosto de ajudar o nosso amigo ou amiga a crescer. Justamente por esse motivo, eu, Malia Serra, estarei contigo nos próximos minutos e vou partilhar contigo o que sei sobre o que vamos conversar e ouvir daqui a pouco. Amigo, celebrou-se o Dia Mundial da Luta contra o Tráfico de Pessoas, um mal que nos afeta. Infelizmente, meninos da nossa idade são levados para lugares distantes, abusados e, em muitos casos, eles são feridos pelos traficantes. Justamente por isso, devemos falar com frequência sobre essa data, para que possamos manter o nosso bem-estar e de todos que se encontram à nossa volta. Tal como costumamos dizer no nosso programa, o saber não ocupa o lugar e deve ser partilhado com todos. Hoje, vou contar-te um bocado da história dessa data importante para todos nós. De seguida, vamos juntos escutar os conselhos da coordenadora do Grupo de Referência para a Área do Tráfico da cidade de Maputo, a titia Ângela Massango, sobre esse assunto. Acompanha! Companheiro, o Dia Mundial da Luta contra o Tráfico de Pessoas foi criado pela Organização das Nações Unidas em 2013, com o objetivo de nos consciencializar sobre esse mal, aumentar a prevenção e proteger as vítimas. Amigo, nos últimos anos, os que traficam as pessoas usam as redes sociais, que são as principais ferramentas de interação nos dias que correm, porque elas diminuem as distâncias, poupam o tempo que levamos para ir aos diferentes lugares e tornam-nos mais próximos. Atenção, não substituem as conversas presenciais. As redes sociais têm muitas vantagens, permitem-nos aprender coisas novas e nos divertirmos. Mas sem nos darmos conta, às vezes corremos riscos porque partilhamos o endereço da nossa casa, o nome da nossa escola, o número da nossa sala de aulas ou mesmo de telefone. É assim que corremos perigo. À volta disso, a coordenadora do Grupo de Referência para a Área de Tráfico da cidade de Maputo, a titia Ângela Massango, deixou importantes conselhos para todos nós.
2: Infelizmente, nós temos a questão da acessibilidade e da possibilidade de nós ocultarmos a nossa identidade através das redes sociais. Nós, quando estamos nas redes sociais e comunicamos-nos com uma pessoa, muitas vezes não sabemos quem que está do outro lado. E as redes sociais permitem isso, permitem que nós ocultemos a nossa identidade, permite que nós usemos identidades que não são nossas e são ferramentas muito acessíveis. Portanto, nós temos que tomar maior atenção, porque sendo que as redes sociais são um instrumento que pode servir para o bem e para o mal, é preciso que nós tenhamos cuidados com as redes sociais. Porque é muito bom, as redes sociais encurtaram a distância entre as pessoas. Portanto, tem um lado positivo que é este, e que por conta disso as redes sociais vão evoluindo. Entretanto, os criminosos também usam estas redes sociais para cometer os crimes. Então, é preciso que nós tenhamos cuidado com as nossas interações nas redes sociais. Temos que ter certeza, temos que ter confiança nos canais que nós usamos. Temos que proteger o máximo possível os nossos dados, temos que proteger o máximo possível a nossa identidade nas redes sociais. Cada um de nós deve ter cautela no uso das redes sociais, porque os criminosos estão lá. Por exemplo, quando um indivíduo é muito fã de futebol, posta o dia todo assuntos relacionados com futebol, divulga nas redes sociais as suas pretensões nesta área, o criminoso pode, com base nesta informação, aproximar-se e já sabe como ter a atenção daquele indivíduo, como através de conversas relacionadas com o futebol. E pode, a partir daí, começar a fazer ofertas relacionadas com o futebol. como o indivíduo é aficionado por futebol, vai dar atenção a este indivíduo, vai acreditar naquelas promessas. Então, este é um exercício que cada um de nós deve fazer para apenas partilhar aquilo que é necessário, partilhar nas redes sociais e desconfiar sempre.
1: Obrigada, titia Ângela, pelos conselhos que deixou para nós. Com certeza prestamos muita atenção no que disse e vamos nos cuidar sempre que utilizarmos as redes sociais. E não só, em todos os lugares, seja na internet ou nos sítios que frequentamos. Vamos estar sempre atentos. É assim que termina a nossa conversa. Um abraço e cuida-te!
0: Conhecer os nossos direitos ajuda-nos a fazer escolhas mais seguras e cuidar melhor de quem está à nossa volta. Obrigada!

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2: Companheiro do meu coração, bom dia! Que bom estarmos juntos em mais um momento da nossa rubrica Conselhos. Aqui partilhamos pequenas dicas que nos ajudam a crescer fortes, felizes e cheios de saúde. E o conselho de hoje é muito importante, principalmente porque nesses dias o frio resolveu fazer-nos uma visita. O conselho que trago vai ajudar-nos a enfrentar estes dias com muito conforto e boa disposição. Eu sou Duarte Chico. A tua atenção vai fazer uma grande diferença. Quando a temperatura baixa, o nosso corpo precisa de um bocadinho mais de carinho. É verdade, amiguinho. Por isso, antes de sair de casa, deves ter atenção a alguns cuidados especiais. Queres ouvir? Boa! Sempre que fores sair, veste um casaco quentinho. Se estiver muito frio, não te esqueças do gorro ou de um cachecol para protegeres a tua cabeça e o pescoço. À noite, quando chega a hora de dormir, se tiveres, usa um pijaminha confortável e dorme bem agasalhado. Assim, o teu corpo mantém-se quentinho enquanto descansas. Mesmo com frio, lembra-te de beber água durante o dia. O nosso corpo continua a precisar dela para funcionar bem. E há outra dica muito importante. Se tossires ou espirrares, tapa sempre a boca e o nariz com o braço ou com o lenço. Depois, lava bem as mãozinhas com água e sabão. São gestos simples, mas que ajudam a proteger a nossa saúde e também a cuidar das pessoas que estão à nossa volta. O frio pode ser muito divertido, mas é ainda melhor quando cuidamos de nós. Por isso, veste-te bem, dorme agasalhado, bebe água, alimenta-te de forma saudável e continua a espalhar sorrisos por onde passares. Eu sou Duarte Chico e este foi mais um conselho pensado especialmente para ti. Até a próxima e lembra-te, cuidar de ti é o primeiro passo para viver grandes aventuras.
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0: Para alegrar ainda mais o teu coração, está na hora de desafiar a tua inteligência. 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
1: Bom dia, meu nome é César. O que é que se segue, mas nunca se encontra? Pneus de carro. Pneu se segue, mas nunca se encontra.
2: Bom dia, meu nome é Antônio. A minha adivinha é: o que entra na água sai sem molhar? A resposta certa é sombra.

da história. Estás pronto para a aventura de hoje? Fecha os olhos, abre os ouvidos e vamos a isso. A história de hoje tem como título O Sonho do Pedro. Boa escuta!

0: menino chamado Pedro, que tinha o sonho de ser um grande caçador. Pedro vivia numa aldeia bem próxima da floresta selvagem. Certo dia, o menino aproximou-se da floresta selvagem e viu um animal que passou a correr. Ao invés de se assustar, Pedro ficou muito feliz por ver um animal que ninguém naquela aldeia conhecia. Teve a ideia de ir atrás do animal e fazer o registro do mesmo, de modo que as pessoas soubessem da sua existência. Ele queria até inventar um nome para aquela criatura. O menino Pedro correu para contar ao seu pai tudo o que havia visto.
1: Pai, pai, pai! O senhor não vai acreditar no que acaba de acontecer.
2: O que aconteceu, meu filho?
1: Vi um animal muito, mas muito estranho a correr pela floresta.
2: Filho, não é mais uma das tuas brincadeiras?
1: Não, pai, claro que não. É um animal que nem mesmo os titis mais crescidos da aldeia conhecem.
0: Antônio, pai do Pedro, ficou assustado pelo que o menino acabava de o contar e pensou no perigo em que o filho esteve ao passear sozinho pela floresta. Daí, o senhor Antônio, mesmo sabendo que o menino Pedro sonhava em ser um grande veterinário, proibiu-o de aproximar-se da floresta selvagem por estar preocupado com a segurança do seu filho. Pedro ficou muito triste com essa decisão e logo disse:
1: Pai, entendo que me queira proteger, mas por favor, não deve esquecer-se do meu sonho.
2: Oh, Pedrito, Pedrito, que pai é esse que teria a coragem de acabar com o sonho do seu próprio filho? Faço isso pela tua segurança. Se achas que quero prejudicar o teu futuro... Ah, filho, então não me conheces. Eu preocupo-me contigo. Faz o que quiseres, desde que não me tragas problemas nenhuns.
0: Pedro, depois de ouvir as palavras do pai, baixou a cabeça por alguns segundos e pôs a pensar se seguia o conselho do pai desistindo do seu sonho, mas cuidando da sua segurança, ou se seguia o seu sonho deixando-se desprotegido. Depois de tanto pensar, disse ao pai:
1: Pai, já fiz a minha escolha. Vou seguir o meu sonho, mas com muito cuidado para não me magoar. Para isso, chamarei o Mano Castro para acompanhar-me em todas as aventuras da floresta. Estou pronto para ser um grande veterinário. Vou cuidar dos animais.
0: Que Pedro prometeu estar acompanhado pelo Castro, seu amigo, um pouco mais crescido, o senhor Antônio deixou seu filho seguir com um grande sonho.
2: Tudo bem, meu filho, mas toma muito cuidado em todas as tuas aventuras. Ah, e lembra-te, nunca, mas nunca deves ir à floresta sem a minha companhia ou de outras pessoas mais crescidas que conheçamos.
0: Contente, agradeceu ao seu pai com um fortíssimo abraço. E porque a biologia era o que mais ocupava os pensamentos do menino, logo, logo, sem o seu pai se aperceber, saiu às pressas em direção à floresta selvagem. Que se ouvia na floresta. E como já deves imaginar, amiguinho, era o menino Pedro, o grande caçador, o grande pequeno caçador. Pedro caminhou por quase toda a floresta, mas não encontrou sinal algum do tal animal misterioso. E por isso, começou a duvidar do que antes tinha certeza que tinha visto.
1: Já andei por toda a floresta e até agora nada. O que terá acontecido com aquele animal? Será que eu vi mesmo? Ou é coisa da minha imaginação? Não é melhor ir para casa?
0: O menino Pedro buscou as respostas que precisava no silêncio. Sim, sempre que ele estivesse sozinho, a precisar de alguma opinião, virava-se para o lado e conversava com o silêncio. Depois decidiu voltar para casa, pedir desculpas ao pai e desistir do seu grande sonho de salvar os animais. Pedro cruzou os pequenos caminhos da floresta e foi em direção à sua casa. De repente, viu um animal misterioso que tanto procurava. Em instantes, Pedro ficou feliz, mas quando aproximou-se do animal, viu que este estava com a pata magoada.

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1: As notícias a esta hora apresentadas por Jacinta Nyamitambo. Muito bom dia.
2: Muito bom dia, Gerson Alexandre. Bom dia, ouvinte. O presidente da República, Daniel Chapo, participa hoje em Durban, na África do Sul, na reunião da Troika do órgão de cooperação nas áreas de política, defesa e segurança da SADC. Correspondente Eduardo Figurão.
3: Como convidado do encontro, o chefe de Estado vai apresentar o ponto de situação sobre a segurança em alguns distritos afetados pelo terrorismo na província de Cabo Delgado. De acordo com a ministra dos Negócios Estrangeiros e Cooperação, Maria Manuela Lucas, Daniel Chapo terá ainda este domingo um encontro bilateral com o homólogo sul-africano Cyril Ramaphosa. Na segunda-feira, o presidente de Moçambique junta-se à 46ª Cimeira da SADC, um encontro focado nos desafios regionais, na estabilidade e no desenvolvimento sustentável. Rádio Moçambique, Eduardo Figurão, em Durban.
2: A ministra dos Negócios Estrangeiros e Cooperação defende que os países da África Austral devem trabalhar em conjunto para garantir uma migração ordenada. A posição surge após a recente vaga de violência xenófoba na África do Sul, que forçou 72 mil estrangeiros a fugir do país. Maria Manuela Lucas sublinha que o sentimento geral na região é de que as autoridades sul-africanas poderiam ter gerido melhor esta crise.
4: É verdade que eles trazem sempre o assunto à volta de imigração ilegal. Mas o que nós estamos a dizer é que realmente aquilo que aconteceu aqui não foi muito bem gerido. Os nossos cidadãos moçambicanos e outros da região não foram retirados daqui da África do Sul com dignidade e respeito. Muitos deles chegaram nas nossas capitais. Então o que nós estamos realmente a dizer, vamos trabalhar juntos para podermos resolver essa questão.
2: Maria Manuela Lucas disse ontem em Durban que este tema dominou o Conselho do Ministro da SADC, com Pretória a colocar o foco na migração ilegal. O diretor do Gabinete de Informação insta os comunicadores do governo a promover uma comunicação mais robusta e transparente, virada para a prestação de melhores serviços ao cidadão. Luís Canhemba destaca que, neste contexto, o uso das línguas moçambicanas deve ser prioridade para assegurar a eficácia das informações sobre as realizações do governo. Canhemba falava ontem na vila de Macaneta, distrito de Marraquém, província de Maputo, no encerramento do Fórum dos Comunicadores do Governo. No evento, os comunicadores do governo assinaram a Declaração de Macaneta, que preconiza uma comunicação que coloca o cidadão no centro das atenções. A Frelimo Entete espera que a 11ª Reunião Nacional de Quadros do Partido seja palco da produção de consensos e novos horizontes para o bem-estar dos moçambicanos. O primeiro secretário da Frelimo, Entete Cláudio Oda, encara a reunião como um espaço de harmonização de consensos nacionais e um momento de convívio entre membros desta formação política e convidados.
5: É mais um momento do reencontro dos camaradas. Automaticamente seguimos pela união dos camaradas. Então vamos discutir, a província já discutiu. Vamos submeter ao órgão subsequente, que é este que vamos agora à Manica. O que há de vir, portanto, vai ser aquilo que vai unir todos os camaradas do Ruvuma Maputo, incluindo aqui nesta nossa província. Todos os camaradas estaremos unidos pelas decisões que vão sair ou pelas deliberações que poderão sair nesta grande reunião.
2: Primeiro secretário da Frelimo Entete, Cláudio Oda, e as expectativas em torno da 11ª Reunião Nacional de Quadros a decorrer na próxima semana na cidade de Chimoio, província de Manica. No estrangeiro, no Japão, 9 pessoas morreram na província de Shiba, no leste do país, na sequência de chuvas torrenciais e inundações. Segundo as autoridades japonesas, algumas vítimas foram encontradas presas em veículos submersos, enquanto outras desmaiaram nas ruas inundadas. Mais de 1000 casas ficaram inundadas e cerca de 70 foram parcialmente destruídas. Face à situação, o governo japonês emitiu hoje o nível máximo de alerta para chuvas intensas e deslizamentos de terra na província de Chiba, situada próximo de Tóquio. Desporto. A 15ª jornada do Moçambola começa hoje com o campeão União Desportiva de Songo a receber a Associação Desportiva de Vilanculo. A ronda inclui ainda os desafios Liga Desportiva de Sofala, Ferroviário de Lixinga, Associação Desportiva de Pemba, Machaquiane, Baía de Pemba, Costa do Sol, Ferroviário de Nampula, Ferroviário de Maputo e Ferroviário de Nacala, Black Bulls. Ontem, no encerramento da 14ª jornada, o Costa do Sol ascendeu ao terceiro lugar do certame após derrotar no Estádio Municipal de Pemba a Associação Desportiva de Pemba por 2 bolas sem resposta. Para fechar o tempo, temperaturas máximas previstas para hoje, Tete 30 graus centígrados, Pemba 29, Nampula 28, Vilanculo 26, Maputo, Inhambane, Beira e Quilomane 25, Chimoio e Xaxai 23 e, por fim, Lixinga com 21 graus centígrados. Foram as notícias das 9, escuta as próximas quando for 11 horas.

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0: Olá, olá, amiguinhos e amiguinhas. Sejam muito bem-vindos a mais uma edição do vosso programa preferido, Cantinho da Alegria, na Rádio Moçambique, emissora provincial de Cabo Delgado.
1: Hoje vamos falar sobre algo que está mesmo aí a chegar, as avaliações escolares. Mas calma, não há motivo para entrar em pânico, ficar nervoso ou ansioso. Vamos descobrir juntos como estudar de forma divertida, como manter a calma e como dar o nosso melhor. Tudo com boa disposição.
0: Nos próximos minutos estarás na companhia de Lac Daniel e Thaisa Magaia na apresentação e o de Roberto Raimundo na produção, coordenação e sonorização.

0: Sabias que o primeiro passo para te saíres bem nas avaliações é a organização? Isso mesmo. Antes de começar a estudar, é importante preparar o teu espaço e o teu tempo. Vamos imaginar juntos. Tens uma mesinha limpinha, lápis afiados, cadernos abertos e horário feito por ti.
1: Por exemplo, segunda-feira, matemática, terça-feira, português, quarta-feira, estudo do meio. E não te esqueças de fazer os intervalos. Até os super-heróis precisam de descansar. Estuda 25 minutos e faz uma pausa de 5. O teu cérebro agradece e aprende melhor.
0: Agora, mãos à obra. Como podemos tornar o estudo mais divertido? Experimenta fazer mapas mentais com cores diferentes, cantar as tabuadas ou até inventar história para te lembrares das matérias.
1: Por exemplo, o verbo é o super-herói da frase. Ele dá ação, movimento e dá vida às palavras. E se tens colegas ou irmãos, podem brincar aos professores por um dia. Cada um ensina um tema ao outro, assim todos aprendem.
0: E lembra-te, estudar não é decorar, é compreender. E quando percebes os porquês das coisas, nunca mais te esqueces.

0: Amiguinhos, vamos compartilhar contigo algumas dicas para conseguirmos boas notas na escola. Lembra-te que tudo começa pelo foco dos estudos em casa e no preparar da lição.
1: Escolha um horário do dia só para as lições, por exemplo, logo após o lanche da tarde.
0: Tente fazer as tarefas no mesmo horário todos os dias. Isso vira um hábito.
1: Se tiverem várias lições, comece pela mais difícil ou a que tem prazo mais curto.
0: Entenda o que estás a fazer. Não copie só para entregar.
1: Escreva com letra legível e mantenha o caderno limpo e organizado.
0: Use títulos, margens e cores para deixar o teu trabalho mais bonito.
1: Os professores valorizam esforço e cuidado.
0: Prepara o material necessário, como livros, cadernos, canetas, régua, borracha e mais.
1: Escolha um local sossegado e iluminado, sem distrações como telemóvel ou televisão.
0: Escreve com letra legível e mantém o caderno limpo e organizado.
1: Usa as lições para estudar. Antes de começar a fazer, revê o que o professor explicou na aula.
0: As lições são uma ótima forma de revisar a matéria e preparar-te para os testes.
1: Vamos incrementar mais o nosso conhecimento sobre o tema do presente programa com a nossa mana Vitória Fiquir.
0: Olá, mana Vicky.
2: Olá, saudações a todos, principalmente para os estudantes. Bom, trazendo aqui um ponto de vista sobre a questão do melhoramento das notas no ensino primário e secundário, visto que as avaliações estão aí se aproximando, eu aconselharia aos estudantes que optassem por rever as matérias, não é? Rever as matérias, nem que seja um tema por dia. Vai ajudar na fixação da matéria na mente, não é? Então, quanto mais nós revemos a mesma matéria, por mais que seja um dia, só um tema apenas, vamos rever e rever novamente. Isso vai ajudar com que a nossa mente fixe aquela matéria. Não só fixar de forma decorativa, não. Ela vai fixar. E também, tu não podes ler a matéria com o intuito de querer decorar as coisas, não. Tens que ter a capacidade de ler, interpretar e perceber o que que a coisa está a dizer. Ou por outra, depois de tu reteres a matéria, podes explicar aos outros para que a matéria fixe na sua mente, para que tu tenhas essa capacidade de poder reter a matéria e ainda por cima poderes explicar para os outros. Não é? Tem essa questão de você rever a matéria um tema por dia, no dia seguinte tu podes pegar um outro tema ou por outra tu podes optar em fazer resumos de todas as matérias. Depois ficas a ler aquele teu resumo, verás que com o tempo, e aconselho também a começarem a rever ainda mais cedo, não opte por estudar dia antes do teste, não. Estude umas 2 semanas antes, verás que quando tiveres o teste nas tuas mãos, será como se fosse te darem água quente para tu fazeres um chá e tu já tens noção como é que se faz o chá, que é adicionar o açúcar. Então, eu aconselho aos estudantes para que aperfeiçoem agora, né? Enquanto ainda há tempo, estudem, façam leituras, estudem em grupos, mas também eu não aconselho a estudarem em grupos enquanto você ainda não tem noção do que você está a ir estudar. Grupos são mais para debater. Você não vai reter nada em ir num grupo enquanto tu não tens noção da coisa. Já a pessoa que estará a explicar é porque a pessoa já tem noção da matéria. Só está ali para aperfeiçoar a ele mesmo. Você vai pensar de que ele está a ajudar, claramente que ele estará a ajudar, mas ele estará a ajudar mais a ele mesmo. Então, eu aconselho aos estudantes, antes de irem se juntar a um grupo de estudos, saiam já com a noção da matéria pela qual será debatida, não é? Então, façam este exercício. Hoje eu estou no ensino superior e tem sido este exercício que eu tenho feito dia após dia.
0: Um agradecimento à nossa mana Victoria Fikir, que compartilhou conosco sobre algumas dicas para termos boas notas nas avaliações escolares.

Sabias que ficar calmo ajuda o cérebro a funcionar melhor? É verdade. Antes das avaliações, respira fundo. Inspira, expira. Se estiveres nervoso, pensa que a avaliação é apenas uma oportunidade para mostrares o que já sabes. E se errares alguma coisa, não faz mal. O erro também ensina.

Amiguinho, aqui vai uma dica. Na noite anterior, antes do dia da prova, dorme bem e prepara tudo. Mochila, material e o teu lanche, se tiveres. Assim de manhã, estás pronto e relaxado.

Quando chegar aquele grande dia, o dia da prova, lembra-te de acordar com tempo, fazer um bom banho, tomar um pequeno almoço e vai com confiança à escola.

0: Durante a avaliação, lê tudo com atenção, começa pelas perguntas que sabes e faz a revisão no fim. E, se algo não correr bem, não desanimes. Pede ajuda ao professor, aprende com o que falhou e da próxima vez vais arrasar.
1: Mas antes das nossas despedidas, vamos ouvir uma linda história.

Era uma vez, numa bonita aldeia de Cabo Delgado, duas grandes amigas chamadas Amina e Najat. As duas adoravam brincar juntas depois da escola, correr debaixo das sombras das cajueiras e ouvir os passarinhos a cantar. Certo dia, a professora Rosa deu um aviso importante à turma. Meninos e meninas, na próxima semana teremos as nossas avaliações escolares. É hora de mostrar tudo o que aprendemos. A Mina ficou logo radiante, mas Najat sentiu um friozinho na barriga. A Mina, estou com receio. Como é que nós vamos preparar para tirar boas notas? Perguntou Najat, preocupada. A Mina, com um sorriso calmo, deu-lhe a mão e disse: não precisas de ter medo. Estudar para as avaliações é como preparar uma boa machamba. Se semearmos um bocadinho todos os dias, no fim colhermos frutos muito doces. Naquela mesma tarde, as duas amigas decidiram organizar o seu cantinho do estudo. Procuraram um lugar bem arejado e silencioso debaixo de uma árvore frondosa, onde a brisa suave do mar de Pemba as mantinha frescas. A Mina ensinou a Najat três segredos simples para uma boa preparação. Primeiro ponto, a regra do pouco a pouco, em vez de deixar tudo para a véspera, estudavam uma disciplina por dia. Num dia matemática, no outro português e no outro ciências naturais. Segundo ponto, dizer com as próprias palavras, depois de lerem uma lição, Najat explicava o assunto à Mina como se estivesse a contar uma história. Assim, a matéria ficava bem guardada no coração e na cabeça.

faz as perguntas com calma e confiança. Dias depois, a professora Rosa entregou os cadernos. As duas amigas tinham conseguido excelente resultado. Najat deu um abraço apertado à Amina e disse: aprendi que quando nos prepararmos com tempo, calma e organização, as avaliações tornam-se apenas mais uma oportunidade para brilharmos. E assim, com muita alegria e dedicação, as crianças de Cabo Delgado provaram que o estudo é o melhor caminho para realizar todos os sonhos. A moral da história é que a preparação feita com dedicação, organização e antecedência transforma os desafios e o medo em confiança e sucesso. Quando estudarmos um pouco todos os dias, cuidamos da nossa saúde e apoiamos os nossos amigos. Os exames deixam de ser um motivo de ansiedade e passam a ser uma oportunidade para mostrarmos o nosso conhecimento e brilharmos. E assim acabou a história. Receba abraços da tua amiguinha Jamila Rashid e até ao próximo.

0: E assim termina o nosso programa de hoje, Cantinho de Alegria, na Rádio Moçambique. Lembra-te, amiguinho, o mais importante não é a nota, mas o esforço, a dedicação e a vontade de aprender.
1: Receba um abraço de Lucky Daniela e Thaisa Magaia, que estiveram na apresentação, e o tio Roberto Raimundo na produção, coordenação e sonorização.
0: Até para a semana!

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Caro ouvinte, bom dia. Está a começar o primeiro período de emissão em língua portuguesa, referente a 16 de agosto de 2026. O espaço vai estender-se até muito próximo das 14 horas. Termos da nossa programação, dentro de instantes, as notícias da província de Cabo Delgado, às 12 horas e 30 minutos, o Jornal da Tarde, em contacto com a Antena Nacional. 13 horas, vai para o ar a primeira edição do Jornal de Cabo Delgado. Então, que vamos trabalhar? Nossa companhia Ivo Anatona, na assistência técnica, Nordino Pedro, junto dos microfones. Votos de boa escuta à nossa emissão. Uma vez mais, seja bem-vindo à nossa companhia.

0: Acertei, esse relógio são 12 horas em Moçambique.
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0: Boa tarde, caro ouvinte. As notícias da província de Cabo Delgado apresentadas por Nordino Pedro. Em Cabo Delgado, 11 comunidades em 9 distritos da província vão ser reordenados até 2036 no âmbito da implementação de um projeto denominado Reordenar o Nosso Bairro. A iniciativa, que foi lançada este sábado em Micuf pelo governador de Cabo Delgado, Valéji Tauabo, prevê reabertura ou abertura de ruas, construção de valas de drenagem e novas residências resilientes para acomodar famílias que serão abrangidas pelo projeto. Numa primeira fase, o projeto, que se pretende que futuras, ou melhor, que se pretende que futuramente seja expandido para toda a província, será implementado nos distritos de Micufi, Pemba, Mituji, Xiuri, Montepeixe, Balama, Mocimbo da Praia, Palma e Kisanga. O Governo Distrital de Micufi, em Cabo Delgado, manifesta preocupação pela morosidade da chegada de apoios para a recuperação de quase todas as infraestruturas públicas destruídas pelo ciclone Chido que assolou a província em 2024. O pronunciamento foi feito pelo administrador daquele distrito e dirigido ao Governo Provincial de Cabo Delgado. Fernando Neves reconhece os esforços do Governo e parceiros que prontamente responderam, permitindo que a população começasse a reerguer as suas vidas, mas defendeu a urgência e a necessidade de recuperação dos serviços do Estado para um atendimento público digno. A Associação Desportiva de Pemba averbou em casa a sua segunda derrota consecutiva ao perder este sábado por 2-0 diante do Costa do Sol no prosseguimento da 14ª jornada do Moçambola 2026. Ainda na mesma ronda, o Bahia de Pemba não foi além de um empate sem abertura de contagem no jogo contra o Machakene realizado na sexta-feira finda. O Bahia de Pemba continua em 11º lugar, posição com 9 pontos, mais um que a Associação Desportiva de Pemba, que está na 14ª e última posição do Moçambola, numa prova liderada pelo Black Bulls, com 26 pontos. Quero vir voltar a acompanhar estas e mais notícias às 13 horas, inseridas na primeira edição do Jornal de Cabo Delgado. Boa tarde.
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12 horas e 11 minutos. O Instituto de Línguas em Pemba informa aos interessados e ao público em geral que estão a decorrer as inscrições para o terceiro trimestre de 2026 nos cursos de inglês, francês e Makua. As aulas iniciam dia 28 de setembro próximo. Não perca essa oportunidade. O Instituto de Línguas localiza-se no recinto da Escola Secundária de Pemba, com telefones 84 72 10 784 e 84 90 90 035. Aprenda com o Instituto de Línguas a comunicar com o mundo. 12 horas e 12 minutos, um pouco de música até às 12 horas e 30 minutos, altura para acompanhar o Jornal da Tarde em cadeia nacional. Votos de boa escuta à nossa emissão.

0: Em Moçambique, são 12 horas e 30 minutos. Acompanhe já a seguir o Jornal da Tarde em contacto com a Antena Nacional. Boa escuta.
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0: Boa tarde, ouvinte. Seja bem-vindo ao Jornal da Tarde da Rádio Moçambique. São destaques desta edição dominical. Presidente da República, Daniel Chapo, participa hoje em Durban, na África do Sul, na reunião da Troika do órgão de cooperação nas áreas de política, defesa e segurança da ICDC. União Desportiva do Songo e Associação Desportiva de Vilanculo abrem esta tarde a 15ª Jornada do Moçambola 2026. No estrangeiro, sobe para 51 o número de mortos na sequência do sismo que abalou ontem a ilha indonésia das Flores. Destaque Jornal da Tarde, edição de domingo, 16 de agosto de 2026, onde teremos informação cultural e também num dia em que se intensifica o movimento de preparação da Conferência Nacional de Quadros da Frelimo em Chimoio. Mauro Jamis está na sonorização e na edição e apresentação, Jéssica Gametambo. Boa audição. O presidente da República, Daniel Chapo, participa hoje em Durban, na África do Sul, na reunião da Troika do órgão de cooperação nas áreas de política, defesa e segurança da ICDC. Os detalhes com o correspondente da Rádio Moçambique na África do Sul, Eduardo Figurão.
1: O encontro centra-se em temas de governação, paz e segurança na região, com especial destaque para a situação na República Democrática do Congo, Moçambique e Madagascar. Apesar de Moçambique não integrar este órgão, Daniel Chapo foi convidado a apresentar um ponto de situação sobre o terrorismo que afeta alguns distritos da província de Cabo Delgado, tal como referiu a ministra dos Negócios Estrangeiros e Cooperação, Maria Manuela Lucas.
2: A Vossa Presidenta vai participar na reunião do órgão, né, de Política, Defesa e Segurança, como convidado, porque nós não fazemos parte da Troika. Mas vão convidar a Sua Excelência Presidente para prestar informação em relação à situação de segurança em alguns distritos de Cabo Delgado, da província de Cabo Delgado.
1: Esta sessão foi antecedida por uma reunião do Comitê Ministerial do órgão de Política, Defesa e Cooperação este sábado. Nesse encontro, foi reafirmada a importância da solidariedade regional, da diplomacia preventiva e de uma resposta coordenada aos desafios de segurança na região da SADC. O secretário-executivo, Elias Marros, sublinhou que, apesar de a região estar globalmente pacífica, é preciso manter a atenção sobre Madagascar e a República Democrática do Congo. O responsável elogiou o painel de anciãos e o grupo de referência para a mediação pelo trabalho feito em Madagascar após as mudanças políticas de 2025.
3: While we enjoy relative peace and security, we continue to focus on political...
1: Embora a região goze de uma paz relativa, continuamos focados na estabilidade de Madagascar e da República Democrática do Congo. A paz não pode ser dada como adquirida. Resulta do esforço contínuo da SADC em criar um ambiente seguro, essencial para a cooperação regional. Reafirmamos o compromisso de defender os princípios democráticos e posicionar a SADC como um símbolo de estabilidade e prosperidade partilhada. À margem da reunião da Troika, o presidente Daniel Chapo deverá manter um encontro bilateral com o homólogo sul-africano Cyril Ramaphosa e com todos os chefes de Estado presentes em Durban para a 46ª Cimeira da SADC. Rádio Moçambique, Eduardo Figurão, é Durban.
0: Presidente da República participa hoje na Cimeira da Troika do órgão de cooperação nas áreas de política, defesa e segurança da SADC. E a ministra dos Negócios Estrangeiros e Cooperação defende que os países da África Austral devem trabalhar em conjunto para garantir uma migração ordenada. A posição surge após a recente vaga de violência xenófoba na África do Sul, que forçou 72 mil estrangeiros a fugir do país. De novo em antena, correspondente Eduardo Figurão.
1: O tema dominou o Conselho de Ministros da SADC, a Comunidade de Desenvolvimento da África Austral, com Pretória a colocar foco na imigração ilegal. O presidente sul-africano, Cyril Ramaphosa, já admitiu publicamente a vergonha do país perante estes ataques. Espera-se que Ramaphosa volte a abordar o assunto esta segunda-feira na 46ª Cimeira de Chefes de Estado e de Governo da organização. A chefe da diplomacia moçambicana sublinha que o sentimento geral na região é de que as autoridades sul-africanas poderiam ter gerido melhor esta crise.
2: É verdade que eles trazem sempre o assunto à volta de imigração ilegal. Mas o que nós estamos a dizer é que realmente aquilo que aconteceu aqui não foi muito bem gerido. Não estamos aqui para criticar, mas para dizer que não foi muito bem gerido. Os nossos cidadãos moçambicanos e outros da região não foram retirados daqui da África do Sul com dignidade e respeito. Muitos deles chegaram nas nossas capitais sem nada, com aquele plástico preto que nós todos víamos nas mãos deles. Então, o que nós estamos realmente a dizer, vamos trabalhar juntos para podermos resolver essa questão.
1: Em Durban, a ministra Maria Manuela Lucas reuniu-se com os líderes das comunidades moçambicanas locais, insistindo na importância do cumprimento das regras de imigração.
2: Vamos evitar estarmos aqui de uma forma ilegal, sem documentação, sem visto, embora os moçambicanos continuem a repisar que gostariam de ter um visto de 90 dias, porque agora só temos 30 dias. Mas o que nós explicamos também é que os 30 dias são de visita, são de turismo, não são de trabalho. E que toda a tendência à volta da África Austral é que sentemos para termos uma migração ordenada, em que os moçambicanos vão saber se quiserem vir trabalhar, vão ter um visto de trabalho, mesmo que seja de 6 meses, seja sancional, mas eles vão saber que vão ter esse visto.
1: A ministra dos Negócios Estrangeiros integra a comitiva oficial do presidente moçambicano, Daniel Chapo, que se encontra em Durban para participar nesta cimeira da SADC. Rádio Moçambique, Eduardo Figurão, em Durban.
0: 12:37. Governo garante não haver ruptura de estoque de combustível, apesar das longas filas verificadas recentemente nos postos de abastecimento um pouco por todo o país. A garantia é da Diretora Nacional de Hidrocarbonetos e Combustíveis no Ministério dos Recursos Minerais e Energia, Felisbela Cunhete. Reporta Júlio Mavota.
4: A garantia é da Diretora Nacional de Hidrocarbonetos e Combustíveis no Ministério dos Recursos Minerais e Energia, Felisbela Cunhete. A governante fez saber que, apesar da crise internacional dos combustíveis prevalecer devido ao conflito no Médio Oriente, o país continua a monitorar a situação de modo a controlar a disponibilidade deste recurso nas gasolineiras nacionais. No entanto, a escassez verificada recentemente deveu-se a fatores internos que, neste momento, já está controlada. Informação avançada este domingo na Vila Turística da Ponta Douro, em Matutuíne, província de Maputo, no segundo dia do 11º Conselho Coordenador do Ministério dos Recursos Minerais e Energia.
5: Nas últimas semanas passamos, sim, por uns focos de escassez, mas que conseguimos controlar. Podemos associar, em algum momento, a outros fatores internos, não necessariamente relacionados com uma escassez global, mas fatores internos que estamos a trabalhar em conjunto no sentido de resolver.
4: Questionada sobre a existência de contrabando de combustível em trânsito no país, a governante respondeu nos seguintes termos.
5: Maioritariamente o combustível que é importado e com destino para o mercado interno é direcionado para o mercado interno. O que tem acontecido é que algumas vezes o combustível que deveria seguir em trânsito

0: que inundaram as residências e estabelecimentos comerciais. A situação está a condicionar as atividades económicas e a vida normal de algumas famílias de Masvila. Jornalista Francisco Nelson.
1: O líder comunitário de Masvila, João Masvila, conta que um cenário similar aconteceu no longínquo ano de 1977 e levou meses para as águas desaparecerem.
2: Saí de baixo, que afetou aquelas casas. E aquelas casas têm um número total de 30 famílias que estão ali, mas como o governo local e juntamente com o governo distrital, nós arranjamos o espaço que demos àquelas pessoas que foram feridas pelaquela água. Então, como ali é uma zona baixo, aquela água sai dali, começa daqui da bomba até o posto de Incaia ali, que atravessa N1, que vai a Xaxai, Maputo. Então, aquela água de lá passa a sair daqui da bomba. Mas mesmo assim, aquela água sai de baixo para a zona baixa nossa, onde tem reserva e lagoas.
1: Entretanto, os residentes afetados dizem ser estranha a forma como estas águas surgiram, mas estão esperançados em um dia regressar às suas residências para a retoma normal, apesar de já terem sido atribuídos terrenos para a construção de novas habitações.
3: Vale do Ricardo Machavel, já não vivo aqui. Acordamos no outro dia, vimos que a água já está cheia nas nossas casas, já não dava para ficar. Até do momento, o governo só nos ajudou por terrenos, nos deram terrenos já vai há 2 meses. Mas por falta de condições, ainda não fizemos nada.
4: Eduardo Malate, esse sítio aqui estava todo coberto de água, até ia para lá, para o bairro, farmácia. Primeiramente, aqueles de lá do negócio que vendem cerveja, isso mais aquilo, tentaram barrar, mas foi em vão.
1: Alguns residentes do posto administrativo de Masvila, no distrito do Bilen, em Gaza, que abandonaram as suas casas devido a um fenômeno considerado estranho de surgimento de águas subterrâneas, já lá vão 6 meses. Francisco Nelson, cidade de Xaxai.
0: Em Cabo Delgado, mais de 20 milhões de meticais serão aplicados na província a partir deste ano, na implementação de um projeto de alimentação escolar no âmbito do reforço da nutrição e melhoria do processo de ensino e aprendizagem em Cabo Delgado, reporta Cadre Buana.
5: Com a duração de 5 anos, o projeto de alimentação escolar vai abranger 100 mil alunos em 50 escolas dos distritos de Xuri, Namuno, Mekufi, Metuji, Palma, Balama e Montepoés, garantindo refeição diversificada e segura aos alunos do ensino primário e básico. A informação foi avançada pelo presidente do Conselho Executivo da Agência de Desenvolvimento Integrado do Norte durante a 11ª sessão ordinária do Conselho Provincial de Coordenação dos Serviços de Representação de Estado e Órgãos de Governação Descentralizada Provincial, alargada aos administradores distritais. Jacinto Loureiro disse na ocasião que o programa terá o seu início no próximo semestre.
6: Vai até um período até 2030, vai iniciar no próximo semestre. Temos como a estrutura de gestão, o comitê diretivo é a ministra da Educação, o ministro do Plano de Desenvolvimento e a nossa primeira-dama também faz parte, visto que foi convidada para ser madrinha desta iniciativa. Teremos nas próximas semanas, se calhar no início do próximo mês, teremos a assinatura deste memorando, é um procedimento obrigatório. Teremos assinatura aqui em Cabo Delgado, portanto teremos também a nossa primeira-dama mais uma vez a visitar a nossa província para fazer a assinatura deste programa.
5: Jacinto Loureiro, presidente do Conselho Executivo da Agência de Desenvolvimento Integrado do Norte e a implementação nos próximos meses do projeto de alimentação escolar na província de Cabo Delgado. Cadre Bana, em Pemba.
0: Seguimos para a província de Manica, onde decorre a bom ritmo os preparativos da 11ª Conferência Nacional de Quadros do Partido Frelimo a ter lugar na próxima semana na cidade de Chimoio. O jornalista Cláudio Duane está no local da conferência e vai entrevistar o porta-voz do Partido Frelimo, Pedro Guiliche. Boa tarde, Cláudio Duane.
7: Boa tarde, Jacinta Nhamitambo. Respondemos a partir do local que vai acolher esta 11ª Conferência Nacional de Quadros do Partido Frelimo. Estamos exatamente no local que vai ter lugar uma exposição fotográfica que deverá espelhar aquilo que foram as conferências anteriores do Partido Frelimo. Jacinta, estou ao lado do porta-voz do Partido Frelimo, Pedro Glicha, a quem vou pedir para explicar que exposição fotográfica é esta que teremos aqui neste local. Boa tarde.
8: Muito obrigado. Boa tarde.

0: Aqui nós teremos uma exposição fotográfica que retrata o percurso dos 64 anos da Frelimo, desde o presidente Eduardo Chivambo Mondlane ao presidente Daniel Francisco Chapo. É uma forma de avivarmos a memória coletiva dos moçambicanos deste percurso, que é igualmente um percurso coletivo, cujos resultados se resumem na proclamação da nossa independência nacional e na afirmação da nossa soberania. Igualmente, do outro lado, pode-se ver o acabamento, a conclusão da área onde vai estar colocado o presídio, e logo a seguir, terminado estes trabalhos de limpeza, começa-se a montar a sala através da disposição dos assentos para acolher os nossos conferencistas.
1: Até ontem, quando falámos aqui mesmo neste local, dava a indicação que já haviam cinco, pelo menos cinco partidos africanos que confirmaram a presença para participar aqui nesta conferência. Como é que estamos em termos de confirmações já hoje?
0: Não, continua a confirmação. As delegações já estão a chegar a Maputo e a seguir devem fazer a ligação para Chimoio e estarão cá, essas delegações estarão cá connosco.
1: Faço uma pergunta mesmo para marcarmos o fim desta nossa intervenção. Pedro Guilis, como é que o Partido Frelimo quer sair desta conferência?
0: Como sempre temos estado a dizer, a vitória prepara-se, a vitória organiza-se, a Frelimo espera sair daqui mais fortalecida, mais robusta e mais coesa para fazer face aos desafios que advêm, a começar pela a realização do 13º Congresso da Frelimo, que se espera que a sua convocação seja feita pelo Comitê Central, que vai ter lugar logo a seguir à Conferência Nacional de Quadros, de tal modo que o partido esteja em condições efetivamente fortes para os desafios de 2028 e 2029. Mais do que isso, é uma melhor organização interna do partido para continuar a cumprir a sua missão de servir o povo moçambicano.
1: Muito obrigado, Pedro Guilis, é o porta-voz do Partido Frelimo, em entrevista exclusiva aqui à Rádio Moçambique, para atualizarmos os trabalhos que vão decorrendo aqui mesmo no local que deverá acolher esta 11ª Conferência Nacional de Quadros do Partido Frelimo. Jacinta, deixe-me dizer que neste exato momento o caro estúdio da Rádio Moçambique está também a ser montado. A equipe técnica da rádio está desde ontem a trabalhar aqui neste local para garantir a transmissão desta 11ª Conferência Nacional de Quadros do Partido Frelimo. Jacinta Nhamitambo, boa tarde.
2: Boa tarde. Decorre a bom ritmo os preparativos da 11ª Conferência Nacional de Quadros da Frelimo, a ter lugar a próxima semana na cidade de Chimoio, província de Manica. E a Frelimo Entete espera que esta reunião seja palco da produção de consensos e novos horizontes para o bem-estar dos moçambicanos. Jornalista Orlando Canenecas.
3: O primeiro secretário da Frelimo Entete, Cláudio Roda, considera que, apesar do encontro ser promovido pelo seu partido, as decisões e orientações que dele resultarem deverão beneficiar a todos os moçambicanos, tendo em conta que a Frelimo é a formação política que governa o país. Roda encara a reunião como um espaço de harmonização de consensos nacionais e espera que a conferência seja igualmente um momento de convívio entre membros da Frelimo e convidados.
4: É mais um momento do reencontro dos camaradas. Automaticamente seguimos pela união dos camaradas. Então vamos discutir, a província já discutiu, vamos submeter ao órgão subsequente, que é este que vamos agora à Manica. O que há de vir, portanto, vai ser aquilo que vai unir todos os camaradas do Rovuma Maputo, incluindo aqui nesta nossa província. Todos os camaradas estaremos unidos pelas decisões que vão sair ou pelas deliberações que poderão sair nesta grande reunião. Tete leva 162, temos 10 convidados, totalizando 162 que vamos a Manica. Tete é aquela província que tem o seu orgulho, né? Muita gente fala do CCC, falamos do Carvão, falamos da Capenta, falamos de Chicó. Algumas coisas nós poderemos levar. Aliás, a província de Tete já está a organizar uma exposição para colocarmos algum ponto lá em Maneca, onde o peixe, a nossa marca, vai exibir. Temos a Capenta, que também vamos mostrar que Tete tem. Várias coisas da nossa produção local. A província está preparada para também mostrar o seu lado de desenvolvimento econômico e, sobretudo, por aquilo que estamos a produzir aqui. Entendemos o Malambo, que é a nossa...
3: Primeiro secretário da Frelimo em Tete, Cláudio Roda, e as expectativas em torno da 11ª Reunião Nacional de Quadro a realizar-se no próximo fim de semana em Chimoio. Da cidade de Tete, Orlando Canenecas.
5: A caminho da 11ª Conferência Nacional de Quadros da Frelimo.
6: Precisamos adotar uma postura de rigor, coesão e forte ligação com as bases. Temos que discutir os problemas da província do Niassa e não discutir quem será o próximo governador, quem será o próximo presidente, quem será o próximo primeiro secretário, porque a província do Niassa tem muitos problemas que precisam de serem discutidos. Temos que ter coragem de reconhecer o que não conseguimos até agora e discutirmos isso para encontrarmos as possíveis soluções.
7: José Bibo, primeiro secretário do Comitê Provincial da Frelimo, no Niassa.
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2: Na Zambésia decorre desde ontem o carnaval na cidade de Climane e as comemorações, no âmbito das comemorações dos 84 anos da elevação desta urbe à categoria de cidade. Reporta Domingos Alberto.
8: Treze grupos foliões entre empresas e bairros participam do carnaval fora da época a ter lugar na cidade de Climane, alusivo aos 84 anos da elevação de Climane à categoria de cidade. A cidade de Climane assinala a 21 deste mês 84 anos. A informação foi dada à Rádio Moçambique pela vereadora de Juventude, Desporto e Cultura no Conselho Municipal de Climane, Sitiana Zoa. A fonte lamenta, no entanto, a redução dos grupos inscritos em relação aos anos anteriores, em que participavam mais de 30 grupos, apontando como causa principal insuficiência de recursos financeiros por parte da edilidade.
9: O número diminuiu por conta das despesas. Nós despedimos aquilo que era a nossa responsabilidade de financiarmos os grupos culturais. Por sua vez, vimos premiar também aquilo que nos traziam a custos avultados da instituição. Então, esta é a segunda vez que os grupos fulhões eles suportam a logística só por si. E desta vez estamos a assistir que os grupos tendem a reduzir, mas já temos inscritos e a festa vai acontecer. E não só o carnaval, teremos o rol das atividades que vão acontecer. Já temos aqui o projeto Tchekala Kilimani. A partir de segunda-feira teremos a fase de formação, teremos a fase com crianças que vamos chamar Espaço Kids, teremos o espaço After Work durante a noite. Durante o dia está reservado para formações e durante a noite para mais recreação.
8: Sem avançar o valor a ser usado para o evento, a fonte assegurou que o grupo vencedor vai receber como prêmio 300 mil meticais.
9: Não vamos lesar os grupos folhões. A premiação ainda continua sendo a mesma que foi do ano passado. Em primeiro lugar, estamos a falar de 300 mil. Tudo está posto.
8: Sitiana Zoa, vereadora de Juventude, Desporto e Cultura no Conselho Municipal de Climane. O carnaval termina a 23 do mês em curso. Domingos Alberto, Climane.
2: Seguimos para Nampula, onde o arcebispo Dom Inácio Saúl apela à sociedade para se envolver ativamente no combate ao consumo, produção e ao tráfico de drogas. Dom Inácio falava hoje durante a missa de peregrinação ao Santuário de Santa Maria, Mãe do Redentor, em Mekonta. Jornalista Albano Xavier.
10: Segundo o prelado, o flagelo das drogas está a minar o desenvolvimento da juventude.
11: É a pobreza humana que leva os nossos adolescentes a consumir maca. Estão a rir, devíamos chorar, porque é grave. É uma sociedade que se está a destruir. O que que fazem? Eles tomam a maca para se evadirem da vida real que lhes mete medo. E aí, nas ilusões, em delírio, acreditam estar a viver bem. E o ponto mais alto de ter Deus é sermos santos, para, com Maria, como ela, podermos chegar à glória perfeita da comunhão com o Senhor no céu, onde se encontra primeiro Cristo, como primícias, e depois os que pertencem a Cristo, como ouvimos na segunda leitura de hoje.
10: Alguns peregrinos ouvidos pela Rádio Moçambique disseram que o momento serviu para renovar as orações pelo fim dos vários males que apoquentam a sociedade, como as drogas e o terrorismo em algumas regiões do país.
12: Leonora Teixeira. Esta peregrinação para nós como cristãos é muito relevante e hoje viemos agradecer e continuar a pedir para ela continuar a segurar nossas mãos, a nossa caminhada, a nossa vida cristã.
13: Simon Brito, foi o melhor momento que Deus nos proporcionou. A meio a muitas diversidades, as guerras, não vou tão longe, vou citar o exemplo de Cabo Delgado, e que isto sirva de uma oportunidade de podermos pedir a Deus para que isto tudo possa acabar.
10: Eco da peregrinação ao Santuário de Santa Maria, Mãe do Redentor, em Mekonta, que juntou milhares de fiéis da Igreja Católica. Albano Xavier, em Mekonta.
2: Na atualidade internacional, subiu para 51 o número de mortos na sequência do sismo de magnitude 7,7 que abalou no sábado a ilha indonésia das Flores. O abalo provocou ainda 132 feridos e obrigou cerca de 5 mil pessoas a abandonar as suas casas. As autoridades indicam que pelo menos 914 habitações ficaram gravemente danificadas, além de dezenas de edifícios públicos. As populações afetadas aguardam por alimentos, água, medicamentos e outros bens essenciais, enquanto algumas zonas continuam sem energia elétrica e comunicações. Passemos à informação desportiva. A 15ª jornada do Moçambola 2026 abre hoje com o campeão União Desportiva de Songo a receber a Associação Desportiva de Vilanculo. A ronda inclui ainda os desafios Liga Desportiva de Sofala, Ferroviário de Lixinga, Associação Desportiva de Pemba, Machaquene, Baía de Pemba, Costa do Sol, Ferroviário de Nampula, Ferroviário de Maputo e Ferroviário de Nacala, Black Bulls. Mais detalhes sobre o desporto com o jornalista Albino Muenga.
14: A Seleção Nacional de Futebol aos Mambas poderá estagiar na capital portuguesa, Lisboa, no quadro dos preparativos para a dupla jornada contra o Senegal e o Sudão para o apuramento à CAN 2027. Moçambique deverá defrontar o Senegal em Dakar nos dias 24 ou 25 de setembro próximo e no dia 29 vai medir forças com o Sudão em Maputo, no Estádio Nacional do Zimpeto. As duas partidas são referentes ao Grupo J de apuramento ao Campeonato Africano das Nações, a CAN 2027, que será coorganizado pelo Quênia, Tanzânia e Uganda. O selecionador nacional de futebol, Chiquinho Conde, justifica a escolha da capital portuguesa, Lisboa, para a concentração dos Mambas.
2: Termina o Jornal da Tarde, que hoje destacou o Presidente da República, Daniel Chapo, participa hoje em Durban, na África do Sul, na reunião da Troika do órgão da cooperação nas áreas de política, defesa e segurança da ICDC. União Desportiva de Songo e Associação Desportiva de Vilanculo abrem esta tarde a 15ª Jornada do Moçambola 2026. No estrangeiro, sobe para 51 o número de mortos na sequência do sismo que abalou ontem a ilha indonésia das Flores. Trabalharam para si ouvinte Mauro Jamis, que esteve na sonorização, na edição e apresentação. Já sinta-me a mitampo. Boa tarde e uma boa semana.

0: estivemos em cadeia nacional a transmitir o jornal de tarde em Moçambique. São 13 horas. Passamos a transmitir o jornal de Cabo Delgado. Votos de perfeita audição.
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0: Jornal de Cabo Delgado.
1: Saudações. Governo Distrital de Micufe, em Cabo Delgado, manifesta preocupação pela lentidão na canalização de fundos para a recuperação das infraestruturas públicas que sofreram destruição quase total após a passagem do ciclone tropical Chido em 2024. Ainda em Micufe está para breve a melhoria da qualidade e o nível de oferta dos serviços de maternidade no Centro de Saúde de Murrebue, em Cabo Delgado, que beneficiou de obras de requalificação do seu edifício. Em Cabo Delgado, 11 comunidades em 9 distritos da província vão ser reordenados até 2036 no âmbito da implementação de um projeto denominado Reordenar o Nosso Bairro. São destaques do Jornal de Cabo Delgado, edição dominical de 16 de agosto de 2026. Cadre Urbana está na edição e apresentação com a sonorização de Macunguel Junior. Boa escuta. Dissemos no arranque desta edição que o Governo Distrital de Micufe, em Cabo Delgado, manifesta preocupação pela lentidão na canalização de fundos para a recuperação das infraestruturas públicas que sofreram destruição quase total após a passagem do ciclone tropical Chido em 2024. Os detalhes com a jornalista Lúcia Antícola.
2: Governo Distrital de Micufe, em Cabo Delgado, manifesta preocupação pela lentidão na canalização de fundos para a recuperação das infraestruturas públicas que sofreram destruição quase total após a passagem do ciclone tropical Chido em 2024. O pronunciamento foi feito pelo administrador daquele distrito e dirigido ao governo provincial de Cabo Delgado. Fernando Neves reconhece os esforços do governo e parceiros que prontamente responderam, permitindo que a população começasse a reerguer as suas vidas, mas defendeu a urgência e da necessidade da recuperação dos serviços do Estado para um atendimento público digno.
3: O funcionamento normal de um distrito é a presença dos dirigentes e as suas infraestruturas. Ficamos satisfeitos com todos os apoios, sim, para as comunidades. As comunidades já se ergueram. As comunidades já estão a fazer a sua produção, já estão a ter recursos, todas as formações vão às comunidades, mas o que nos preocupa é a recuperação das infraestruturas do Estado. Se o Estado não está presente, o povo também fica ausente. Por isso, Excelência, essa é uma preocupação e sempre falo, nem água vem, nem água vai. Já passaram ciclone em vários sítios e essa é a segunda experiência, se não a terceira que eu tenho. Tivemos ciclone Kennedy em Macomia, algumas infraestruturas foram intervencionadas na minha presença, só com o problema de terrorismo não tivemos a felicidade. Mas o distrito de Micufe, Excelência, continua na mesma. Quando chega, é um sentimento muito sério em termos de infraestrutura.
2: O administrador distrital de Micufe pede, por outro lado, à ADIM para que a recuperação do distrito seja incluído no projeto Moss Community, lançado na semana passada em Pemba pelo presidente da República, Daniel Chapo.
3: Gostaria de ADIM, neste programa Moss Community, que devia ser Moss Distrito, para sermos abrangentes de todos, para não ser só a comunidade. Soubemos, sim, queremos aproximar a comunidade, mas, Excelência, teria até de convidar para só ver as infraestruturas de Micufe e com esse programa Mods Community, tiver abertura, pelo menos intervir em infraestruturas do governo do distrito de Micufe, nós estaríamos satisfeitos.
2: Fernando Neves, administrador do distrito de Micufe, em Cabo Delgado.
1: Está para breve a melhoria da qualidade e o nível da oferta dos serviços de maternidade no Centro de Saúde de Murrebue, no distrito de Micufe, em Cabo Delgado, que beneficiou de obras de requalificação do seu edifício. E jornalista Florencio Mussá.
4: As obras de requalificação do edifício da maternidade já foram concluídas e o empreiteiro procede à entrega esta segunda-feira ao governo. A requalificação compreendeu o aumento da capacidade das anteriores 4 camas para 12, visando conferir maior disponibilidade desses serviços para fazer face ao incremento do número da população. O governador de Cabo Delgado, que avançou o fato este sábado, em resposta a uma inquietação sobre a alegada demora na conclusão das obras de requalificação do Centro de Saúde de Morrebo, explicou que, numa primeira fase, será entregue à maternidade, ficando para posterior o resto dos serviços. Queremos assegurar que nesta segunda-feira o empreiteiro vai proceder à entrega das obras de requalificação do edifício da maternidade, porque já foram terminadas. A posterior, vai acontecer o seu apetrechamento para começar a atender as parturientes com dignamente. Governador de Cabo Delgado, Valige Tawabo, falando em língua emágua sobre o estágio atual das obras de requalificação do Centro de Saúde de Morrebo, no distrito de Mecufi. Refira-se que o projeto compreende dois lotes, nomeadamente a requalificação da maternidade, que já terminou, e a construção de raiz de infraestruturas para o funcionamento dos serviços de internamento, consultas externas, além de residências para o pessoal da saúde. Esse é o último lote. As obras serão retomadas em breve, depois de algum tempo de paralisação devido a fatores conjunturais. Atualmente, os serviços do Centro de Saúde de Morrebo, uma unidade sanitária que foi severamente afetada pelo ciclone Chido, na sua passagem pelo distrito de Mecufi, estão a funcionar em tendas, desafiando os profissionais e os utentes.
1: Vamos continuar com o jornalista Florencio Moussa, desta feita com a notícia segundo a qual, em Cabo Delgado, 11 comunidades em 9 distritos da província vão ser reordenados até 2036 no âmbito da implementação de um projeto denominado Reordenar o Nosso Bairro.
4: A iniciativa que foi lançada este sábado no distrito de Mecufi pelo governador de Cabo Delgado, Valide Tawabo, prevê a reabertura ou a abertura de ruas, construção de valas de drenagem e de novas residências resilientes para acomodar famílias que serão abrangidas pelo projeto. Numa primeira fase, o projeto, que se pretende que futuramente seja expandido para toda a província, será implementado nos distritos de Mecufi, Pemba, Mituz, Chiuri, Monte Poês, Balama, Mocimboa da Praia, Palma e Kisanga. Ao proceder ao lançamento do projeto, o governador provincial destacou a importância da iniciativa na promoção de uma vida de qualidade para as famílias.
5: O projeto Reordenar o Nosso Bairro nasce de uma necessidade concreta e de uma visão clara. Não basta reconstruir o que foi destruído. Precisamos de reconstruir melhor, com organização, segurança e visão do futuro. Queremos igualmente olhar para os nossos bairros antigos, muitos dos quais cresceram ao longo dos anos sem um planeamento adequado. São bairros onde vivem famílias há décadas e que hoje enfrentam enormes desafios.
4: O projeto Reordenar o Nosso Bairro é lançado numa altura em que decorrem na província ações de reconstrução de infraestruturas destruídas na sequência dos ataques terroristas e fenômenos naturais.
5: Perante estas realidades, temos todos a responsabilidade de fazer da reconstrução uma oportunidade para corrigir vulnerabilidades e construir comunidades mais seguras, organizadas e resilientes.
4: Governador de Cabo Delgado, Valide Tawabo, no lançamento este sábado do projeto Reordenar o Nosso Bairro, que vai ser implementado a partir deste ano até 2036, para beneficiar a cerca de 5 mil famílias nesta fase piloto.
1: Este é o Jornal de Cabo Delgado, edição dominical. Para já, convido o jornalista Nordino Pedro para a apresentação do bloco de notícias.
6: Em Cabo Delgado, 11 comunidades em 9 distritos da província vão ser reordenados até 2036 no âmbito da implementação de um projeto denominado Reordenar o Nosso Bairro. A iniciativa, que foi lançada este sábado em Micuf pelo governador de Cabo Delgado, Valéry Itaúabo, prevê reabertura ou abertura de ruas, construção de valas de drenagem e novas residências resilientes para acomodar famílias que serão abrangidas pelo projeto. Numa primeira fase, o projeto, que se pretende que futuramente seja expandido para toda a província, será implementado nos distritos de Micufi, Pemba, Mituji, Xiure, Monte Pues, Balama, Mocimba da Praia, Palma e Kisanga. O governo distrital de Micufi, em Cabo Delgado, manifesta preocupação pela lentidão na canalização de fundos para a recuperação das infraestruturas públicas que sofreram destruição quase total após a passagem do ciclone tropical Chido em 2024. O pronunciamento foi feito pelo administrador daquele distrito e dirigido ao governo provincial de Cabo Delgado. Fernando Neves reconhece os esforços do governo e parceiros que prontamente responderam, permitindo que a população começasse a reerguer as suas vidas, mas defendeu a urgência e da necessidade da recuperação dos serviços do Estado para um atendimento público digno. Está para breve a melhoria da qualidade e o nível de oferta dos serviços de maternidade no Centro de Saúde de Murebo, no distrito de Micufi, em Cabo Delgado, que beneficiou de obras de requalificação do seu edifício. As obras de requalificação do edifício da maternidade já foram concluídas e o empreiteiro procede esta segunda-feira ao governo. A requalificação compreendeu o aumento da capacidade das anteriores 4 camas para 12, visando conferir maior disponibilidade desses serviços para fazer face ao incremento do número da população. O governador de Cabo Delgado, que avançou o facto este sábado em resposta a uma inquietação sobre a alegada demora na conclusão das obras de requalificação do Centro de Saúde de Murebwe, explicou que numa primeira fase será entregue a maternidade, ficando para posterior o resto dos serviços. A Associação Desportiva de Pemba averbou em casa a sua segunda derrota consecutiva ao perder este sábado por 2-0 diante do Costa do Sol, no prosseguimento da 14ª jornada do Moçambola 2026. Ainda na mesma ronda, o Bahia de Pemba não foi além de um empate sem abertura de contagem no jogo contra o Machakene, realizado na sexta-feira finda. O Bahia de Pemba continua em 11º lugar, com 9 pontos, mais um que a Associação Desportiva de Pemba, que está na 14ª e última posição do Moçambola, numa prova liderada pela Black Bulls, com 26 pontos. Na próxima terça-feira, a Associação Desportiva de Pemba mede forças com o Machakene em desafio da 15ª jornada do certame, enquanto, na quarta-feira, o Bahia de Pemba terá de fronte o Costa do Sol.
1: Momentos derradeiros do Jornal de Cabo Delgado. Para já, vamos ficar com a página desportiva com Nasser Adolfo.
7: A Associação Desportiva de Pemba averba 8ª derrota e vai complicando as contas de manutenção no Campeonato Nacional de Futebol da Primeira Divisão. O Pembinha perdeu em casa neste sábado com o Costa do Sol por 2-0 no fecho da 14ª jornada do Moçambola 2026. O nigeriano Babatunde e o zambiano Kayombo foram os autores dos 2 golos canarinhos, que assim sobem ao terceiro lugar, agora com 22 pontos, menos 4 em relação aos comandantes Black Bull e Ferroviário da Beira, que somam 26 pontos. Já a Associação Desportiva de Pemba manteve os mesmos 8 pontos na zona de descida de divisão. No final do encontro, Horácio Gonçalves, treinador do Costa do Sol, disse que a sua equipa foi justa vencedora, não obstante apontar algumas críticas ao seu setor atacante por serem muito pertulária.
8: Ficou claro que o Costa do Sol foi superior, enfim, o resultado peca por escasso. Acho que podemos ter feito mais 3 ou 4 golos, mas pronto, acho que são oportunidades que não podemos nem devemos falhar. Porque o adversário depois pode, também num lance de bola parada, ou num canto, ou de um livro, pode querer responder. Embora não tivesse qualquer oportunidade, mas essas coisas acontecem. Por isso, nós temos que ser mais eficazes no ataque. Fomos muito perdulares. É uma situação que eu estou chateado, porque nós não podemos perder tantos gols.
7: Por seu turno, Vítor Mayamba, técnico Tubembinha, apontou erros defensivos como estando na origem de mais uma derrota do seu conjunto no Moçambola 2026.
9: Uma má abordagem no primeiro lance, que a bola era um livre a nosso favor, acabou se metendo a bola numa zona não própria, que perdemos a bola a nível do meio campo e a equipe estava descompensada, porque era um livre a nosso favor, e a equipe ficou descompensada, sofremos o primeiro golo. Voltamos a cometer um erro capital e a este nível, quando se comete erros de palmatória, eu penso que o Costa do Sol acaba não sendo culpado dos nossos erros, ganhou bem, está de parabéns.
7: A Associação Desportiva de Pemba averba 8ª derrota e vai complicando as contas de manutenção no Campeonato Nacional de Futebol da Primeira Divisão, o Moçambola 2026. Na próxima jornada, Pembinha volta a jogar em casa, recebendo uma Chaquene, enquanto o Costa do Sol defronta o Bahia de Pemba.
1: Governo Distrital de Micufe em Cabo Delgado manifesta preocupação pela lentidão na canalização de fundos para a recuperação das infraestruturas públicas que sofreram destruição quase total após a passagem do ciclone tropical Chido em 2024. Está para breve a melhoria da qualidade e o nível de oferta dos serviços de maternidade no Centro de Saúde de Morrebo, no distrito de Micufe, em Cabo Delgado, que beneficiou de obras de requalificação do seu edifício. Em Cabo Delgado, 11 comunidades de 9 distritos da província vão ser reordenados até 2036 no âmbito da implementação de um projeto denominado Reordenar o Nosso Bairro. E é ponto final deste jornal. Cadre Bano esteve na edição e apresentação com a sonorização de Macunguel Jr. Continuação de um excelente domingo.
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6: Estivemos a transmitir o Jornal de Cabo Delgado, são 13 horas e 18 minutos. Passamos para a página de informações de interesse geral. 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
6: Traz os nossos compromissos comerciais, são 13 horas e 26 minutos. Esta continua a ser a sua companhia amiga da Rádio Moçambique, emissor provincial de Cabo Delgado. Contação de tarde tranquila de domingo, 16 de agosto de 2026. Partimos com um pouco de música até às 14 horas, a altura para acompanhar mais uma atualização da informação aqui na Rádio Moçambique. Esta é Luco Kenza com o Apio.

Fica então marcado aqui este acústico por intermédio de Luquacanza, o APO. São 3 horas e 30 minutos, seguimos com mais temas musicais e uma sequência. Começando por Anselmo Ralph, depois Elton John, não vai dar, e o Sacrifice. Boa tarde.

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1: Come on, tell me.
0: Yeah, tell me.
1: Tudo bem?
0: Yeah, mais ou menos. Ligaste pra mim aquela hora.
1: Yeah, mano, há umas cenas da minha dama que eu...
0: Olha, mano, é mesmo acerca disso que eu quero conversar contigo.

0: Oi?
1: Tudo bem? Onde estás, baby?
0: Tô em casa.
1: Eu tô aqui com a Selma a conversar e ele diz que tu andas o tentar, que tu andas telefonar, que a minha atrás vocês vêm já se encontrando.
0: Ele é um desavergonhado.

Participação de Lenny Rachel, são 3 horas e 48 minutos.

0: uma guitarra, uma espécie de recordações de Zara. São 3 horas e 54 minutos, caro ouvinte. Termina aqui este nosso encontro, que teve início às 11 horas e 55 minutos. Tenho a continuação de uma boa tarde, é perfeita audição, programação da Rádio Moçambique. Estiveram consigo Ernesto Imposto na assistência técnica, Nordino Pedro, junto dos microfones. Até uma próxima ocasião. Mega.
1: Aquela cena, bro. Já tá.

0: Acompanhe as notícias a esta hora, apresentadas por Jacinta Nhamitambo. Muito boa tarde.
1: Boa tarde, Albertina Zandamela. Boa tarde, ouvinte. O presidente da República, Daniel Chapo, participa hoje na cidade sul-africana de Durban, na reunião da Troika da SADC sobre política, defesa e cooperação. Detalhes com o correspondente Eduardo Figurão.
2: Apesar de Moçambique não integrar este órgão, Daniel Chapo foi convidado a apresentar um ponto de situação sobre o terrorismo que afeta alguns distritos da província de Cabo Delgado, tal como referiu a ministra dos Negócios Estrangeiros e Cooperação, Maria Manuela Lucas.
3: Sua Excelência Presidenta vai participar na reunião do órgão, né, de Política, Defesa e Segurança, como convidado, porque nós não fazemos parte da Troika, mas vão convidar Sua Excelência Presidente para prestar informação em relação à situação de segurança em alguns distritos da província de Cabo Delgado.
2: Esta sessão foi antecedida por uma reunião do Comitê Ministerial do Órgão de Política, Defesa e Cooperação este sábado. Rádio Moçambique, Eduardo Figurão, em Durban.
1: Governo garante não haver ruptura do estoque de combustível, apesar das longas filas verificadas recentemente nos postos de abastecimento um pouco por todo o país. A garantia é da Diretora Nacional de Hidrocarbonetos e Combustíveis no Ministério dos Recursos Minerais e Energia. Felisbella Cunhete disse que, apesar da crise internacional dos combustíveis prevalecer, o país continua a monitorar a situação para garantir a disponibilidade deste recurso nas gasolineiras nacionais.
4: Últimas semanas passamos, sim, por uns focos de escassez, mas que conseguimos controlar. Podemos associar em algum momento a outros fatores internos, não necessariamente relacionados com uma escassez global, mas fatores internos que estamos a trabalhar em conjunto no sentido de resolver.
1: Felisbella Cunhete, diretora nacional de Hidrocarbonetos e Combustíveis no Ministério dos Recursos Minerais e Energia. Mais de 20 milhões de meticais serão aplicados em Cabo Delgado a partir deste ano na implementação do projeto de alimentação escolar. O presidente do Conselho Executivo da Agência do Desenvolvimento Integrado do Norte disse que a iniciativa visa reforçar a nutrição e melhoria no processo de ensino e aprendizagem naquela província. Jacinto Loureiro falava na 11ª sessão ordinária do Conselho Provincial de Coordenação dos Serviços de Representação do Estado e Órgãos de Governação Descentralizada Provincial.
5: Vai iniciar no próximo semestre. Temos como a estrutura de gestão, o comitê diretivo é a ministra da Educação, o ministro do Plano de Desenvolvimento e a nossa primeira-dama também faz parte, visto que foi convidada para ser madrinha desta iniciativa. Teremos nas próximas semanas, se calhar no início do próximo mês, teremos assinatura aqui em Cabo Delgado, portanto teremos também a nossa primeira-dama mais uma vez a visitar a nossa província para fazer assinatura deste programa.
1: Com a duração de 5 anos, o programa vai abranger 100 mil alunos em 50 escolas dos distritos de Chiuri, Namuno, Mekufi, Metuz, Palma, Balama e Mutipuis. A Frelimo vai exibir uma exposição fotográfica sobre os 64 anos do partido durante a 11ª Conferência Nacional de Quadros, a ter lugar na cidade de Chimoio, em Manica. O porta-voz do partido Frelimo, Pedro Guilis, explica que na exposição fotográfica estarão patentes os momentos marcantes desta formação política, com destaque para as 10 Conferências Nacionais de Quadros já realizadas.
6: Mais do que uma exposição fotográfica, o que se pretende é a sistematização, não é, em forma de resumos, das principais decisões tomadas em cada uma destas conferências, justamente para se poder encontrar a linha de continuidade que caracteriza o percurso da Frelimo desde a sua fundação a esta parte.
1: Pedro Guiliche fez saber que já está assegurado o alojamento para todos os delegados que vão a Chimoio participar na 11ª Conferência Nacional de Quadros, evento que arranca a próxima sexta-feira. Na atualidade internacional, subiu para 51 o número de mortos na sequência do sismo de magnitude 7,7 que abalou ontem a ilha indonésia das Flores. O abalo provocou ainda 132 feridos e obrigou cerca de 5 mil pessoas a abandonarem as suas residências. As autoridades indicam que mais de 900 casas e dezenas de edifícios públicos ficaram danificados. As populações afetadas aguardam por alimentos, água, medicamentos e outros bens essenciais, enquanto algumas zonas continuam sem energia elétrica e comunicações. Desporto. A União Desportiva de Songo recebe esta tarde a Associação Desportiva de Vilanculo no arranque da 15ª Jornada do Moçambola 2026. A ronda inclui ainda os desafios Liga Desportiva de Sofala, Ferroviário de Lixinga, Associação Desportiva de Pemba, Machaquene, Baía de Pemba, Costa do Sol, Ferroviário de Nampula, Ferroviário de Maputo e Ferroviário de Nacala, Black Bulls. Apresentamos as notícias das 14. Escutas próximas quando for 18 horas.

0: A nossa geração, a geração dos jovens de hoje, tem uma missão diferente, mas igualmente nobre. Cabe-nos transformar a independência política, que foi conquistada com muito sacrifício e empenho, em prosperidade para todos. É responsabilidade dos jovens construir uma economia forte, competitiva e inclusiva. A missão dos jovens é gerar riqueza, criar emprego, produzir conhecimento, inovar e fazer de Moçambique um país cada vez mais desenvolvido. Em poucas palavras, diríamos que a missão da juventude é conquistar a independência económica de Moçambique. Queremos clarificar que esta missão não pertence apenas ao governo, não pertence apenas ao setor privado, não pertence apenas às universidades. Ela pertence, acima de tudo, à juventude, porque nenhum país consegue afirmar-se no Concerto das Nações sem a criatividade dos seus jovens. Caros jovens, queremos capitalizar esta conferência para convidarmos para juntos escrevermos um novo capítulo da história da nossa nação moçambicana. Neste sentido, o nosso apelo e a nossa palavra de ordem é aquela de sempre: vamos trabalhar.
1: Presidente da República, Daniel Chapo.
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1: O apito, enquanto vai ser assistido com Omar Simbe, o primeiro assistente Benedito Tomás, é o segundo assistente, enquanto o senhor António Dambe. É o quarto árbitro, importa referir aqui que os três árbitros vêm da província de Manica e o senhor António Dambe é mais modesto da província de Tete, igualmente assistido por senhor Dino Andrade, este que é o assessor da equipa de arbitragem. O relato está a cargo do Danilo Abergo, com os comentários de Mohamed Rafiki. Efraim Tedão vai fazer o relato para a língua moçambicana para a emissão provincial de Tete, e a logística foi mesmo de senhor Mateus Sander.
2: 14 horas e 44 minutos, daqui a pouco vai começar então esse jogo.

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0: 14 horas e 45 minutos. União Desportiva do Songo joga em casa diante da Ação Esportiva de Vilanculo. É a última partida da primeira volta por parte do atual campeão nacional no arranque desta última jornada da metade do campeonato, com vitória para já de forma global para a equipa da ABB. Está então, se a esta altura a ser feito o primeiro apito, se o horário tiver sido cumprido na Vila do Songo, pergunto se já soou esse apito aí para esse União Desportiva do Songo, a Ação Esportiva de Vilanculo. Songo? Alô, Vila do Songo?

0: dizia que neste momento arranca a partida aqui no campo da HSBet. E não sei se ficamos logo por aqui.
1: Afirmativo.
0: É verdade, é de uma altura que a equipa da União Esportiva de Songo vai trabalhar ali no corredor esquerdo da sua zona ofensiva, agora mais atrasado ali para o seu companheiro, camisola 8, já chama-se Neymar. Neymar mais atrasado, camisola 4, da circunstância, o Dias. Dias vai largar ali para o corredor direto da sua zona defensiva, vai entrar ali no corredor central, agora se largou para o esquerdo, mais encostado ali pela esquerda, ali está ali na grande roda, vai tentar rodoviar, camisola 6, já chama-se Juli coloca mais atrasado ali para o seu companheiro. Acho que vai trabalhar ali, procura a linha de passe, já encontrou ali Neymar, Neymar vai empurrar o esferco, agora se rodopeia contra o seu adversário, já encontrou ali linha de passe pelo corredor central, chega primeiro a TV, que vai trabalhar, joga mais atrasado ali para o Quartararo, que não pode agarrar porque já regra já se manda, vai ponta perto qualquer maneira, Wilson, a bola viaja pelo ar, vai encontrar o seu companheiro ali, camisola 28 nas costas, chama-se o Mesa. Mesa vai trabalhar para o corpo do seu adversário, vai ser o arremesso atrasado direito na sua zona defensiva, muito próximo à linha divisória, vai trabalhar a equipa de Vila Culos, vai a bola ser colocada na marca, vai haver sim um arremesso atrasado direito, agora sim já movimentado ali para o seu companheiro, bola viaja pelo ar, ultrapassa a linha divisória, encontra ali o ponta P para o seu companheiro, agora sim largou no corredor central, mais de volta para o seu companheiro, mais encostado ali para a direita, se chama a velocidade do seu companheiro sobre

0: todo. O camisola 4 de costas abastado. Lá vai Baiano ali para o seu companheiro. Agora sim, encontrou pela direita, linha de passe. Agora sim, já passou para o Davi, cruzamento de Vilanculo. Olha para Vilanculo, limpou o primeiro para a segunda. Já ali no corredor central, na projeção da área da grande penalidade. Chega primeiro a linha esportiva de Songo. É o Neymar que vai trabalhar, já trabalhou, limpou o primeiro. Agora sim, chama a velocidade de Guia. Guia que não chega, porque chega primeiro o guarda-reta de Vilanculo, Wilson. O Edson trabalhou ali para o seu companheiro, largou ali para Kikito. Kikito tem o esférico ali encostado ali à esquerda, bem próximo ao seu banco técnico, mas largou ali de qualquer maneira, porque chega primeiro o Fazito. Olha para o Fazito, vai fazer o que é Fazito, ainda não agarrou, agora sim. Já largou para o seu companheiro, já ali no corredor central, para o camisola 4 nas costas, na circunstância. O Dias, Dias ele larga para o seu companheiro, camisola 20 nas costas ali. É o Diwa, Diwa ali vai tentar rodopiar, já rodopiou ali, encontra o seu companheiro, já movimento ali pela esquerda do seu companheiro, onde está o Oscar. Oscar não chega, porque chega primeiro novamente o seu.
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Com a parte interna, sobre a direita, o largou para quem? Para o meu campo, ali para Júlio. Júlio movimenta ali para quem? Para Gil. Olha para Gil, largou para o seu companheiro. Vai entrar Gil na área, não entra nada porque a corte ali da equipa de Filanculos. No momento, porque insiste novamente, um corte da equipa de Filanculos por intermédio do Mesa. Mesa vai trabalhar ali, largou para o seu companheiro Mesa. Tem ali, vai fazer um passo de pedrinho para o seu companheiro. Larga novamente para quem? Para Camisola 10, que vai trabalhar calmamente. Humilde, Humilde perdeu o controle porque fica mesmo o arremesso lateralizado direito para a equipa da União Esportiva de Songo. Vai ser mesmo o Melk Alexandre, encarregado. Execução, olha para Melk, calmamente Melk vai ver a movimentação do esférico. Melk vai movimentar o outro da partida, pode autorizar, ainda não, vai autorizar, já autorizou o Arthur. Melk vai largar ali para quem? Para Gil, olha para Gil, limpou o primeiro, o segundo não conseguiu, porque fica a primeira equipa de Vilancourt que vai roubar, já roubou o Vilancourt, limpou o primeiro, ele vai jogar na sua zona defensiva, vai ali na projeção da linha divisória, não, porque chega a primeira equipa de quem? De Vilancourt, ele vai movimentar a camisola 11 nas costas, vai trabalhar o Mário, vai trabalhar ali, vai entrar no corredor central, no meio campo ofensivo, agora sim, novamente ali a equipa de quem? De Filancourt, que vai trabalhar, camisola 10, Milton. Milton ali, por golinha de passe, enquanto ali pela esquerda, vai trabalhar para o seu companheiro. Ali vai dar passe para quem? Para Stambo, Stambo não, porque agora sim, novamente para camisola 11, vai para Mário. Mário vai trabalhar, largou curto para o seu companheiro, mas encostado na direita, vai para Kikito. Kikito vai fazer o quê? Vai trabalhar, vai ali para o cruzamento, na projeção da legal penalidade, no cruzamento. Ali chega ali o seu companheiro, vai haver o remate, não remata nada, vai largar de forma curta para Kikito. Vai ali a equipa de Filancourt, que vai controlar a posse de bola. Vai ali que Filancourt olha para o cabeceamento do defensivo. É momentâneo, porque insiste, a equipa de Filancourt vai trabalhar agora sim, mas encostado pela direita, pode sair do centro, vai sair, pode ser remate para além da linha final, vai ser pontapé de saída para a terceira equipa da União Esportiva de Songo. Momento Rafik, vimos pelo menos nos últimos 30, 40 segundos o Filanculo acreditar e a roubar espaço no

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compete muito. Muitas das vezes nós conseguimos, ao nosso ritmo, ao nosso jeito, batermos as portas nos nossos meios e conseguimos a questão de preparação das seleções, condições de equipamento. Isso a Federação consegue. O grande calcanhar são as passagens aéreas e hospedagem. Esse é que é o calcanhar da Federação. Se nós sempre dissemos muitas das vezes, governo, nós só queremos passagens aéreas e hospedagem. O resto a Federação vai gerir. E nós lutamos para isso acontecer. Mas aí tem um outro problema. Vou explicar adiante qual é o maior problema na família do basquetebol.

0: Rufino. O presidente da República, Daniel Chapo, manteve hoje encontros em Durban com o homólogo sul-africano Cyril Ramaphosa. Os dois estadistas passaram em revista temas de longa e histórica cooperação entre Moçambique e a África do Sul. Daniel Chapo também reuniu-se com o segundo vice-presidente do Malawi, Enoch Chiana, com quem discutiu a cooperação bilateral entre os dois países. Ainda este domingo, o presidente da República participou na cidade sul-africana de Durban, na reunião da Troika da SADC, sobre política, defesa e cooperação. O encontro centrou-se em temas como governação, paz e segurança na região, com especial destaque para a situação da República Democrática do Congo, Moçambique e Madagascar. Correspondente Eduardo Figurão.
1: Apesar de Moçambique não integrar este órgão, Daniel Chapo

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1: Saudações. Governo Distrital de Micufe, em Cabo Delgado, manifesta preocupação pela lentidão na canalização de fundos para a recuperação das infraestruturas públicas que sofreram destruição quase total após a passagem do ciclone tropical Chido em 2024. Ainda em Micufe está para breve a melhoria da qualidade e o nível de oferta dos serviços de maternidade no Centro de Saúde de Murrebue, em Cabo Delgado, que beneficiou de obras de requalificação do seu edifício. Em Cabo Delgado, 11 comunidades em 9 distritos da província vão ser reordenados até 2036 no âmbito da implementação de um projeto denominado Reordenar o Nosso Bairro. São destaques do Jornal de Cabo Delgado, edição dominical de 16 de agosto de 2026. Cadre Bana está na edição e apresentação com a sonorização de Macunguel Junior. Boa escuta. Dissemos no arranque desta edição que o Governo Distrital de Micufe, em Cabo Delgado, manifesta preocupação pela lentidão na canalização de fundos para a recuperação das infraestruturas públicas que sofreram destruição quase total após a passagem do ciclone tropical Chido em 2024. Os detalhes com a jornalista Lúcia Antícola.
2: Governo Distrital de Micufe, em Cabo Delgado, manifesta preocupação pela lentidão na canalização de fundos para a recuperação das infraestruturas públicas que sofreram destruição quase total após a passagem do ciclone tropical Chido em 2024. O pronunciamento foi feito pelo administrador daquele distrito e dirigido ao governo provincial de Cabo Delgado. Fernando Neves reconhece os esforços do governo e parceiros que prontamente responderam, permitindo que a população começasse a reerguer as suas vidas, mas defendeu a urgência e da necessidade da recuperação dos serviços do Estado para um atendimento público digno.
3: O funcionamento normal de um distrito é a presença dos dirigentes e as suas infraestruturas. Ficamos satisfeitos com todos os apoios, sim, para as comunidades. As comunidades já se ergueram. As comunidades já estão a fazer a sua produção, já estão a ter recursos, todas as formações vão às comunidades, mas o que nos preocupa é a recuperação das infraestruturas do Estado. Se o Estado não está presente, o povo também fica ausente. Por isso, excelência, essa é uma preocupação e sempre falo, nem água vem, nem água vai. Já passaram ciclone em vários sítios e essa é a segunda experiência, se não a terceira que eu tenho. Tivemos ciclone Kennedy em Macomia. Algumas infraestruturas foram intervencionadas na minha presença, só com o problema do terrorismo não tivemos a felicidade. Mas o distrito de Micufe, excelência, continua na mesma. Quando chega, é um sentimento muito sério em termos de infraestrutura.
2: O administrador distrital de Micufe pede, por outro lado, à ADIN para que a recuperação do distrito seja incluído no projeto Moss Community, lançado na semana passada em Pemba pelo presidente da República, Daniel Chapo.
3: Gostaria de ADIN, neste programa Moss Community, que devia ser Moss Distrito, para sermos abrangentes de todos. Para não ser só a comunidade. Soubemos sim, queremos aproximar a comunidade, mas, excelência, teria até de convidar para só ver as infraestruturas de Micufe e com esse programa Mods Community, se vê abertura, pelo menos intervir em infraestruturas do governo do distrito de Micufe, nós estaríamos satisfeitos.
2: Fernando Neves, administrador do distrito de Micufe, em Cabo Delgado.
1: Está para breve a melhoria da qualidade e o nível da oferta dos serviços de maternidade no Centro de Saúde de Murrebue, no distrito de Micufe, em Cabo Delgado, que beneficiou de obras de requalificação do seu edifício. E jornalista Florencio Mussá.
4: As obras de requalificação do edifício da maternidade já foram concluídas e o empreiteiro procede à entrega esta segunda-feira ao governo. A requalificação compreendeu o aumento da capacidade das anteriores 4 camas para 12, visando conferir maior disponibilidade desses serviços para fazer face ao incremento do número da população. O governador de Cabo Delgado, que avançou o fato este sábado, em resposta a uma inquietação sobre a alegada demora na conclusão das obras de requalificação do Centro de Saúde de Morrebo, explicou que, numa primeira fase, será entregue à maternidade, ficando para posterior o resto dos serviços. Queremos assegurar que nesta segunda-feira o empreiteiro vai proceder à entrega das obras de requalificação do edifício da maternidade, porque já foram terminadas. A posterior, vai acontecer o seu apetrechamento para começar a atender as parturientes com dignamente. Governador de Cabo Delgado, Valige Tawabo, falando em língua emakua sobre o estágio atual das obras de requalificação do Centro de Saúde de Morrebo, no distrito de Mekufi. Refira-se que o projeto compreende dois lotes, nomeadamente a requalificação da maternidade, que já terminou, e a construção de raiz de infraestruturas para o funcionamento dos serviços de internamento, consultas externas, além de residências para o pessoal da saúde. Esse é o último lote. As obras serão retomadas em breve, depois de algum tempo de paralisação devido a fatores conjunturais. Atualmente, os serviços do Centro de Saúde de Morrebo, uma unidade sanitária que foi severamente afetada pelo ciclone Chido, na sua passagem pelo distrito de Mekufi, estão a funcionar em tendas, desafiando os profissionais e os utentes.
1: Vamos continuar com o jornalista Florencio Moussa, desta feita com a notícia segundo a qual, em Cabo Delgado, 11 comunidades em 9 distritos da província vão ser reordenados até 2036 no âmbito da implementação de um projeto denominado Reordenar o Nosso Bairro.
4: A iniciativa que foi lançada este sábado no distrito de Mekufi pelo governador de Cabo Delgado, Valide Tawabo, prevê a reabertura ou a abertura de ruas, construção de valas de drenagem e de novas residências resilientes para acomodar famílias que serão abrangidas pelo projeto. Numa primeira fase, o projeto, que se pretende que futuramente seja expandido para toda a província, será implementado nos distritos de Mekufi, Pemba, Mituj, Chiuri, Monte Poês, Balama, Mocimboa da Praia, Palma e Kisanga. Ao proceder ao lançamento do projeto, o governador provincial destacou a importância da iniciativa na promoção de uma vida de qualidade para as famílias.
5: O projeto Reordenar o Nosso Bairro nasce de uma necessidade concreta e de uma visão clara. Não basta reconstruir o que foi destruído. Precisamos de reconstruir melhor, com organização, segurança e visão do futuro. Queremos igualmente olhar para os nossos bairros antigos, muitos dos quais cresceram ao longo dos anos sem um planeamento adequado. São bairros onde vivem famílias há décadas e que hoje enfrentam enormes desafios.
4: O projeto Reordenar o Nosso Bairro é lançado numa altura em que decorrem na província ações de reconstrução de infraestruturas destruídas na sequência dos ataques terroristas e fenômenos naturais.
5: Perante estas realidades, temos todos a responsabilidade de fazer da reconstrução uma oportunidade para corrigir vulnerabilidades e construir comunidades mais seguras, organizadas e resilientes.
4: Governador de Cabo Delgado, Valide Tawabo, no lançamento este sábado do projeto Reordenar o Nosso Bairro, que vai ser implementado a partir deste ano até 2036, para beneficiar a cerca de 5 mil famílias nesta fase piloto.
1: Este é o Jornal de Cabo Delgado, edição dominical. Para já, convido o jornalista Nordino Pedro para a apresentação do bloco de notícias.
6: Em Cabo Delgado, 11 comunidades em 9 distritos da província vão ser reordenados até 2036 no âmbito da implementação de um projeto denominado Reordenar o Nosso Bairro. A iniciativa, que foi lançada este sábado em Micuf pelo governador de Cabo Delgado, Valéry Itaúabo, prevê reabertura ou abertura de ruas, construção de valas de drenagem e novas residências resilientes para acomodar famílias que serão abrangidas pelo projeto. Numa primeira fase, o projeto, que se pretende que futuramente seja expandido para toda a província, será implementado nos distritos de Micufi, Pemba, Mituji, Xiure, Monte Pues, Balama, Mocimba da Praia, Palma e Kisanga. O governo distrital de Micufi, em Cabo Delgado, manifesta preocupação pela lentidão na canalização de fundos para a recuperação das infraestruturas públicas que sofreram destruição quase total após a passagem do ciclone tropical Chido em 2024. O pronunciamento foi feito pelo administrador daquele distrito e dirigido ao governo provincial de Cabo Delgado. Fernando Neves reconhece os esforços do governo e parceiros que prontamente responderam, permitindo que a população começasse a reerguer as suas vidas, mas defendeu a urgência e da necessidade da recuperação dos serviços do Estado para um atendimento público digno. Está para breve a melhoria da qualidade e o nível de oferta dos serviços de maternidade no Centro de Saúde de Murebo, no distrito de Micuf, em Cabo Delgado, que beneficiou de obras de requalificação do seu edifício. As obras de requalificação do edifício da maternidade já foram concluídas e o empreiteiro procede esta segunda-feira ao governo. A requalificação compreendeu o aumento da capacidade das anteriores 4 camas para 12, visando conferir maior disponibilidade desses serviços para fazer face ao incremento do número da população. O governador de Cabo Delgado, que avançou o facto este sábado em resposta a uma inquietação sobre a alegada demora na conclusão das obras de requalificação do Centro de Saúde de Murebwe, explicou que numa primeira fase será entregue a maternidade, ficando para posterior o resto dos serviços. A Associação Desportiva de Pemba averbou em casa a sua segunda derrota consecutiva ao perder este sábado por 2-0 diante do Costa do Sol, no prosseguimento da 14ª jornada do Moçambola 2026. Ainda na mesma ronda, o Bahia de Pemba não foi além de um empate sem abertura de contagem no jogo contra o Machakene, realizado na sexta-feira finda. O Bahia de Pemba continua em 11º lugar, com 9 pontos, mais um que a Associação Desportiva de Pemba, que está na 14ª e última posição do Moçambola, numa prova liderada pela Black Bulls, com 26 pontos. Na próxima terça-feira, a Associação Desportiva de Pemba mede forças com o Machakene em desafio da 15ª jornada do certame, enquanto, na quarta-feira, o Bahia de Pemba terá de fronte o Costa do Sol.
1: Momentos derradeiros do Jornal de Cabo Delgado. Para já, vamos ficar com a página desportiva com Nasser Adolfo.
7: A Associação Desportiva de Pemba averba 8ª derrota e vai complicando as contas de manutenção no Campeonato Nacional de Futebol da Primeira Divisão. O Pembinha perdeu em casa neste sábado com o Costa do Sol por 2-0 no fecho da 14ª jornada do Moçambola 2026. O nigeriano Babatunde e o zambiano Kayombo foram os autores dos 2 golos canarinhos, que assim sobem ao terceiro lugar, agora com 22 pontos, menos 4 em relação aos comandantes Black Bull e Ferroviário da Beira, que somam 26 pontos. Já a Associação Desportiva de Pemba manteve os mesmos 8 pontos na zona de descida de divisão. No final do encontro, Horácio Gonçalves, treinador do Costa do Sol, disse que a sua equipa foi justa vencedora, não obstante apontar algumas críticas ao seu setor atacante por serem muito pertulária.
8: Ficou claro que o Costa do Sol foi superior, enfim, o resultado peca por escasso. Acho que podemos ter feito mais 3 ou 4 golos, mas pronto, acho que são oportunidades que não podemos nem devemos falhar. Porque o adversário depois pode, também num lance de bola parada, ou num canto, ou de um livro, pode querer responder. Embora não tivesse qualquer oportunidade, mas essas coisas acontecem. Por isso, nós temos que ser mais eficazes no ataque. Fomos muito perdulares. É uma situação que eu estou chateado, porque nós não podemos perder tantos gols.
7: Por seu turno, Vítor Mayamba, técnico Tubembinha, apontou erros defensivos como estando na origem de mais uma derrota do seu conjunto no Moçambola 2026.
9: Uma má abordagem no primeiro lance, que a bola era um livre a nosso favor, acabou se metendo a bola numa zona não própria, que perdemos a bola a nível do meio campo e a equipe estava descompensada, porque era um livre a nosso favor. A equipe ficou descompensada, sofremos o primeiro golo. Voltamos a cometer um erro capital e a este nível, quando se comete erros de palmatória, eu penso que o Costa do Sol acaba não sendo culpado dos nossos erros, ganhou bem, está de parabéns.
7: A Associação Desportiva de Pemba averba 8ª derrota e vai complicando as contas de manutenção no Campeonato Nacional de Futebol da Primeira Divisão, o Moçambola 2026. Na próxima jornada, Pembinha volta a jogar em casa, recebendo uma Chaquene, enquanto o Costa do Sol defronta o Bahia de Pemba.
1: Governo Distrital de Micufe, em Cabo Delgado, manifesta preocupação pela lentidão na canalização de fundos para a recuperação das infraestruturas públicas que sofreram destruição quase total após a passagem do ciclone tropical Chido em 2024. Está para breve a melhoria da qualidade e o nível de oferta dos serviços de maternidade no Centro de Saúde de Morrebo, no distrito de Micufe, em Cabo Delgado, que beneficiou de obras de requalificação do seu edifício. Em Cabo Delgado, 11 comunidades de 9 distritos da província vão ser reordenados até 2036 no âmbito da implementação de um projeto denominado Reordenar o Nosso Bairro. E é ponto final deste jornal. Cada urbano esteve na edição e apresentação com a sonorização de Macunguel Júnior. Continuação de um excelente domingo.
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10: Bertrand fica o Jornal de Cabo Delgado. É altura para espreitarmos a nossa montra sonora. Amigo ouvinte, renovamos as voltas de uma feliz noite na nossa companhia. 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Da Rádio Moçambique, emissora provincial de Cabo Delgado, passamos a apresentar o seguinte anúncio referente aos resultados da prova escrita. A Rádio Moçambique, emissora provincial de Cabo Delgado, informa os candidatos ao concurso para a admissão de um ou uma locutor ou locutor jornalista em língua chimaconde português para o emissor provincial de Cabo Delgado, que a lista dos resultados da prova escrita já se encontra fixada nas nossas instalações, mas se informa que a realização da prova de voz está marcada para terça-feira, dia 18 de agosto corrente, pelas 9 horas, numa das salas desta estação emissora. Acabamos de apresentar um anúncio da Rádio Moçambique referente à divulgação dos resultados da prova escrita. Do Instituto de Línguas, Delegação de Pemba, Passamos a apresentar a seguinte informação. O Instituto de Línguas em Pemba informa os interessados e ao público em geral que estão a decorrer inscrições para o terceiro trimestre de 2026 nos cursos de inglês, francês e emakua. 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As aulas iniciam no dia 28 de setembro de 2026. Não perca esta oportunidade. O Instituto de Língua está localizado no recinto da Escola Secundária de Pemba com os telefones 84-7210-784 ou 84-9090-035. Era uma informação do Instituto de Línguas, Delegação de Pemba.

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0: Boa noite, secretário executivo da SADC, Elias Magoze, enaltece o lançamento do Diálogo Nacional Inclusivo em Moçambique, que visa o reforço da coesão nacional e paz. Presidente da República, Daniel Chapo, participa amanhã em Durban, na África do Sul, na 46ª Cimeira de Chefes de Estado e de Governo da SADC, um encontro focado nos desafios regionais, estabilidade e desenvolvimento sustentável. Mais de 270 quilômetros de linhas de transporte de energia foram construídos nos primeiros 6 meses deste ano em todo o país, garantindo a ligação para mais de 3 milhões de agregados familiares através do projeto Energia para Todos. No estrangeiro, subiu de 68 para 80 o número de mortes na sequência do naufrágio de um batelão no Lago Cariba, no Zimbábue. São assuntos de destaque neste Jornal da Noite, edição de domingo 16 de agosto, no dia em que teremos também o habitual espaço de comentário com o analista Dércio Alfazema. Na sua companhia, Hermínio Abel na sonorização e Mohamed Jani na edição e apresentação. Boa audição. É bem-vindo o presidente da República, Daniel Chapo, participa amanhã em Durban, na África do Sul, na 46ª Cimeira de Chefes de Estado e de Governo da SADC, um encontro focado nos desafios regionais, estabilidade e desenvolvimento sustentável. Hoje, o presidente Chapo reuniu-se com seu homólogo Cyril Ramaphosa, com as atenções viradas para a cooperação entre Moçambique e África do Sul. Os desenvolvimentos por Eduardo Figurão, em Durban.
1: Este é já o terceiro encontro dos dois chefes de Estado em território sul-africano desde que Daniel Chapo assumiu a presidência em janeiro do ano passado. O primeiro encontro foi em março de 2025, durante o qual os dois estadistas abordaram a consolidação da paz, o fortalecimento das instituições estatais em Moçambique, a criação de condições favoráveis para impulsionar o comércio e a proteção dos investimentos das empresas sul-africanas. Também esteve na agenda o papel de Moçambique como um ator crucial para a segurança energética da África do Sul. Em maio último, Chapo e Ramaphosa reuniram-se em Pretória para, entre outras, tratar da questão da violência contra estrangeiros africanos, incluindo moçambicanos. Desta vez, em Durban, os dois estadistas passaram em revista aspectos da longa e histórica cooperação entre Moçambique e a África do Sul. Ainda este domingo, Daniel Chapo esteve reunido com o segundo vice-presidente do Malawi, Enoch Gihana, para discutir o reforço das relações entre os dois países.
0: Presidente da República, Daniel Chapo, participa amanhã em Durban, na África do Sul, na 46ª Cimeira de Chefe de Estado e de Governo da SADC, um encontro focado nos desafios regionais, estabilidade e desenvolvimento sustentável. Hoje, o presidente Chapo reuniu-se com seu homólogo Cyril Ramaphosa com as intenções viradas para a cooperação entre Moçambique e África do Sul. Na esteira da Cimeira de Durban, o secretário executivo da SADC, Elias Magoze, enalteceu o lançamento do Diálogo Nacional Inclusivo em Moçambique, que visa o reforço da coesão nacional e paz. Magoze falava hoje em Durban na abertura da reunião da Troika da SADC. De volta, Eduardo Figurão.
1: O secretário-executivo da SADC diz estar encorajado pelo progresso contínuo na resolução da crise em Cabo Delgado. Elias Magoze elogiou também o lançamento do Diálogo Nacional Inclusivo em Moçambique, que visa o reforço da coesão nacional. As declarações foram feitas este domingo em Durban, na abertura da reunião da Troika do órgão da SADC de cooperação nas áreas de política, defesa e segurança.
2: Moçambique.
1: Em Moçambique, o lançamento de um diálogo nacional inclusivo após as eleições de 2024 marcou um passo importante para o reforço da coesão nacional, da participação democrática e do consenso político. Estamos igualmente encorajados pelo progresso contínuo na resolução da situação de segurança em Cabo Delgado, através de uma combinação de medidas de segurança, iniciativas de desenvolvimento e cooperação regional. A Troika da SADC esteve reunida este domingo para analisar os desenvolvimentos políticos e de segurança na região, com foco em Moçambique, Madagascar e na República Democrática do Congo. Sobre Madagascar, Elias Magossi destacou os esforços para que os malgaches mantenham um diálogo construtivo e alcancem a reconciliação após as mudanças políticas do ano passado. Quanto à República Democrática do Congo, reafirmou o apoio da SADC a todas as iniciativas que visam o fim das hostilidades e o alcance de uma paz duradoura. A troika da SADC é atualmente composta pelo Malawi, Eswatini e Tanzânia. Esta segunda-feira arranca a cimeira de chefes de Estado e de Governo da organização, que vai contar com a participação do presidente moçambicano Daniel Chapo. A África do Sul assume a liderança do bloco regional com a promessa de promover a paz e a estabilidade. O país quer ainda acelerar a industrialização, modernizar as infraestruturas e reforçar o capital social e humano. São metas que pretendem impulsionar o crescimento económico, criar postos de trabalho e melhorar a integração regional. Rádio Moçambique, Eduardo Figurão, em Durban.
0: Seguimos com mais informação. A primeira-ministra, bem-vinda, Levy, dirige amanhã em Maputo a cerimónia oficial da abertura da 48ª Conferência Anual e Assembleia Geral da Organização das Associações de Seguros da África Oriental e Austral, sob o lema Construindo Resiliência através de Mercados Sustentáveis e Inclusivos. A conferência reúne representantes do setor segurador da África Oriental e Austral para debater matérias relacionadas com a sustentabilidade, inclusão financeira, resiliência climática, inovação tecnológica, inteligência artificial e gestão de riscos emergentes. O encontro de 4 dias vai abordar igualmente o papel dos seguros e fundos de pensões no financiamento do desenvolvimento sustentável e na gestão de riscos em setores estratégicos com destaque para o petróleo e gás. Retomamos a notícia de destaque. Mais de 270 quilômetros de linhas de transporte de energia foram construídos nos primeiros 6 meses deste ano em todo o país, garantindo a ligação para mais de 3 milhões de agregados familiares através do projeto Energia para Todos. É uma informação trazida por Júlio Mavota, na Ponta Douro.
2: 274 quilômetros de novas linhas de transporte de energia foram construídos durante os primeiros 6 meses deste ano em todo o país, através do programa Energia para Todos. A implantação das infraestruturas elétricas permitiu, durante este período, a provisão de energia elétrica para pouco mais de 3 milhões e 400 mil famílias, elevando a taxa de acesso à eletricidade para 67%. Em Moçambique. São números avançados este domingo, no decurso do segundo dia do 11º Conselho Coordenador do Ministério dos Recursos Minerais e Energia, pela Diretora Nacional de Energia, Marcelina Mataveia, na Vila Turística da Ponta Douro, em Matutini, província de Maputo. Apesar dos dados serem animadores para a instituição, prevalecem desafios de varia ordem para o alcance da meta de eletrificação de todo o país até 2030, disse Marcelina Mataveia.
3: O objetivo se mantém, efetivar-se é um desafio. É um desafio relacionado com a capacidade financeira. Nós temos estado a investir recursos do Estado, não é? Orçamento do Estado, mas também temos muito apoio dos parceiros de cooperação. Todos nós sabemos que, ultimamente, os parceiros de cooperação, por vários motivos, têm estado a retrair-se. E então os fundos concessionais, donativos, têm estado a reduzir. Daí que temos o desafio da mobilização de recursos para dar continuidade ao programa. Mas a meta continua e vamos fazer muito esforço para chegar lá. As províncias do norte do país, em que temos populações dispersas, várias áreas de habitação populacional, mas precárias e dispersas. Então, nesses locais, não sendo possível levar a energia da rede, levamos os sistemas solares residenciais e mini-redes.
2: Marcelina Mataveia, diretora nacional de energia do Ministério dos Recursos Minerais e Energia e o ponto de situação do programa governamental Energia para Todos. Refira-se que desde o arranque da iniciativa em 2019, 17 milhões de moçambicanos já dispõem de energia elétrica. Júlio Mavota, Rádio Moçambique, na Ponta Douro.
0: Restabelecida a corrente elétrica no Hospital Rural de Chicuque, no bairro Eduardo Mulhano, cidade de Maxixe, província de Inhambane. O fornecimento foi interrompido na noite da última sexta-feira, na sequência da vandalização de 2 postos de transformação, um prejuízo avaliado em mais de 3 milhões de meticais. Manuel Chimeli.
4: A sabotagem das duas infraestruturas elétricas afetou durante todo o dia de ontem o normal funcionamento da segunda maior unidade sanitária da província de Inhambane, o Hospital Rural de Xicuque e mais de 400 famílias do bairro Eduardo Mondlane. O diretor da empresa Eletricidade de Moçambique, área do serviço ao cliente de Inhambane, Teoclice Hou, diz que a reposição dos dois PTs custou cerca de 300 mil meticais e reitera o apelo à não vandalização de infraestruturas elétricas.
5: Ainda ontem tivemos que fazer mobilização dos materiais, tendo em conta o impacto que havia, e como se sabe, afetava o hospital, Vale do Escuro, e pouco mais de 400 clientes. Então, tínhamos que fazer diligências para mobilizar o material de imediato. Agora, deve reforçar a vigilância, sobretudo quando ficam sem energia na casa na noite. É preciso certificar algum movimento, sobretudo nos locais onde tem os PTs instalados, de tal maneira controlar esses movimentos todos que estão a cada dia a criar mal. Em caso de algum movimento estranho, pode-se comunicar às autoridades locais.
4: Teoclice Hu, diretor da empresa Eletricidade de Moçambique, área do serviço ao cliente de Inhambane, e a necessidade do reforço da fiscalização face à onda de vandalização de infraestruturas elétricas. Manuel Chimel, Inhambane.
0: No ar, o Jornal da Noite da Rádio Moçambique, o distrito de Vilanculo vai apresentar o seu potencial agrário, turístico e pesqueiro na 8ª edição da Feira Económica Provincial, que se realiza esta segunda-feira na cidade de Inhambane. O evento serve de preparação para a participação da província na 61ª edição da Feira Internacional de Maputo, agendada para finais deste mês. Efraim Macitela.
6: O administrador de Vilanculo, José Jeremias, destaca que o objetivo principal passa por atrair novos investimentos para o distrito. O governante sublinha que, a julgar pelo potencial econômico que será exibido na Feira Econômica Provincial, Vilanculo será selecionado para integrar a delegação oficial de Inhambane ao maior palco de negócios do país, a FACIM 2026.
7: Para nós, esta feira vai significar, sim, porque qualquer um vai perceber o que é que Vilanculo produz, o que Vilanculo é em várias áreas, sobretudo na área de agricultura, assim como na área do turismo. Na área de agricultura, porque vamos levar a nossa produção MAPI, tanto que é o nosso celeiro do distrito, mas também vamos levar a parte da produção de banana, através do nosso produtor Agrimassaroca, estamos a preparar estes artigos. Tanto será mais uma oportunidade para nós, governo do distrito de Vilanculo, mostrarmos aquilo que a nossa população faz. Estamos nos organizar na componente turismo, porque nós somos o destino turístico, e vamos levar alguns guias de turismo para explanar, na verdade, aquilo que é a nossa atividade do turismo no distrito. Mas estamos nos preparar em cheio, de modo na feira provincial, por que não sermos selecionados em alguns aspectos para participarmos na FACIM.
6: Administrador do distrito de Vilanculo, José Jeremias, e a participação amanhã na 8ª edição da Feira Econômica Provincial, inserida nos preparativos da presença de Inhambane na Feira Internacional de Maputo, FACIM 2026. De Vilanculo, Efraim Macitela.
8: A caminho da 11ª Conferência Nacional de Quadros da Frelimo.
9: Precisamos adotar uma postura de rigor, coesão e forte ligação com as bases. Temos que discutir os problemas da província do Niassa.

0: posicionamento das duas aeronaves da LAM acontece numa altura em que a empresa está focada em reposicionar-se no mercado?
1: Bom, é uma boa nova. Mostra que a reestruturação que está em curso na empresa está a valer a pena e está numa direção certa. Estas duas aeronaves, é preciso deixar isto claro, são próprias, adquiridas pela própria LAM, e também a partir delas a LAM faz o relançamento da sua nova marca. Agora, com esta questão de pretender expandir e internacionalizar a companhia. Portanto, agora passa a ser Air Moçambique. Agora, é preciso olhar que esta questão da reestruturação não se limita à aquisição de mais aeronaves, mas é uma reestruturação que toca à dimensão humana, de pessoal, toca a questão administrativa, de políticas, da modernização, e esta questão também tem a ver com a recapitalização e a trazer esta nova imagem. Agora, o que nós queremos como utentes é que também haja melhoria dos serviços. Nós vemos agora, por exemplo, que foram alocadas já aeronaves que voam a partir da cidade da Beira para responder às rotas da zona centro e da zona norte. Isto claramente vai impulsionar a economia, o comércio, vai permitir uma maior e melhor mobilidade dos agentes econômicos e o fluxo de negócio em si, incluindo a questão das cargas, das mercadorias, vai ser um pouco mais fluido. Então, nós esperamos que este relançar, esta reestruturação da LAM venha a trazer uma companhia cada vez mais consolidada em crescimento e que se alinhe àquilo que são as aspirações do país de impulsionar a sua economia e de termos uma empresa de transporte aéreo que nos dignifica e que tenha a força para ombrear com as outras companhias.
0: Tocou aqui num aspecto interessante, que é o aspecto humano. O que quer dizer? Qual é a dimensão deste aspecto humano, tendo em conta o atendimento e o próprio tratamento dos passageiros da LAM?
1: Não, quando nós falamos da dimensão humana, primeiro é reestruturar sob o ponto de vista administrativo, no sentido de ter uma estrutura que responda à demanda, mas que não seja muito onerosa. Depois, a capacidade, sobretudo dos setores sensíveis como auditoria, fiscalização, para também melhorar aquilo que são os fluxos financeiros e tornar a empresa, a sua gestão, cada vez mais fluida e mais transparente. Depois, a capacidade humana para responder a essa demanda da economia, da empresa, da companhia, que traz mais confiança aos passageiros. Como a imagem da empresa não se faz só pela propaganda, por aquelas logomarcas, etc., mas faz também com a pessoa que fala em nome da LAM, como é que ela se apresenta em termos éticos, a capacidade de melhor responder aquilo que é a demanda da utente. Portanto, do utente. Então, esta questão da reestruturação tem que ser profunda, de modo a trazer cada vez mais confiança, mais segurança e mais estabilidade para o passageiro. E claramente que tudo o que for feito à volta passa por ter pessoas competentes, capazes para responder aquilo que é a demanda da companhia.
0: E fazendo assim uma análise concreta, estamos a olhar para uma reestruturação que aparece depois de momentos marcados por crises, digamos que até provocadas, né, financeiramente. Falamos destes pequenos rombos, pequenos desaparecimentos, ok? Como é que olha para esta nova roupagem da LAM?
1: Não, eu acho que valeu a pena ir buscar a questão da recapitalização a partir de outras empresas moçambicanas que têm uma gestão um pouco mais consistente e que têm uma capacidade financeira também um pouco mais robusta. E, a partir dali, não só se transferir dinheiro para capitalizar a empresa, mas também transferir-se essa expertise em termos de capacidade de gestão, capacidade de fazer negócio, de modo a tornar a empresa cada vez mais rentável. Então, esta questão da reestruturação a partir destes elementos mais internos, porque, portanto, pegar aquilo que são as empresas nacionais para recapitalizar a empresa, foi olhado no início com algum receio, com risco até de se arrastar essas outras empresas também para uma situação de falência ou de descapitalização. Mas o que nós estamos a ver é que, de facto, valeu a pena a estratégia e aquelas outras empresas estão interessadas que os seus dinheiros sejam bem gerados e que venham também trazer o devido retorno. Então, essa participação em conjunto e, acima de tudo, esse cometimento político do governo e, particularmente, do Presidente da República, eu penso que isto tudo está a contribuir para que se trabalhe em equipe e que os resultados são esses que todos estamos a ver.
0: Obrigado. Portanto, vamos ao nosso segundo tema para hoje, sobre a 46ª Cimeira da SADC, que arranca já amanhã em Durban, na África do Sul.

0: Cimeira que vai centrar-se em questões de natureza política, paz e segurança económica e social. Como olha para esta cimeira em termos de cooperação entre os países da SADC?
1: Ah, não, é uma cimeira rotineira, mas que está a mostrar que o SADC é uma plataforma, um mecanismo multilateral consistente, estável, e que tem clareza em termos daquilo que são, que é a sua agenda. Quando nós olhamos para os outros mecanismos regionais, que enfrentam situações de crise, situações de instabilidade permanente, nós vemos a SADC a tentar refazer-se de ano a ano para melhor responder àquilo que são as aspirações dos governos e dos seus povos. E em termos da agenda para esta cimeira, claramente que o foco está para as questões que têm a ver com a segurança, mas também as questões que têm a ver com o desenvolvimento económico. Como é que podemos integrar as nossas economias? Como é que podemos fazer a mais-valia do processo de industrialização, o potencial agrícola, a questão da infraestruturas e como é que conectamos as infraestruturas dos diferentes países da região para que seja uma única economia e essa economia robusta, capaz de responder àquilo que são os desafios de cada um dos países da nossa região.
0: Aliás, um dos pontos desta cimeira é falar de paz, mas estamos a falar de paz num contexto em que a África do Sul assistiu recentemente às questões de xenofobia. Como é que olha, como é que espera que seja o discurso do presidente Cyril Ramaphosa perante este cenário e neste contexto em que acontece esta cimeira?
1: Não, o presidente Cyril Ramaphosa já lançou mais ou menos algumas linhas daquilo que poderá ser a sua abordagem. Até porque a África do Sul vai nessa cimeira também assumir a presidência do mecanismo, numa situação em que eles tiveram um papel que não lhes deixa assim tão bonito, se passa a expressão. Mas o Cyril Ramaphosa teve a humildade de reconhecer que a África do Sul ficou e está mal na fotografia por conta disso. Já começou a ensaiar o pedido de desculpas aos seus homólogos, aos outros estadistas, mas, acima de tudo, há de ser como é que a África do Sul vai buscar apoio dos outros países para aprofundar a questão da xenofobia de modo a trazer soluções mais acertadas. Este é um problema permanente, recorrente, que cada ciclo ele aparece com um nível de intensidade cada vez maior. Então há de haver necessidade de se aprofundar isso. E os países da região não tendem a isolar a África do Sul. Pelo contrário, o que a África do Sul está a ter a humildade de reconhecer é dizer que eu preciso de apoio. Porque há medidas que podem ser tomadas internamente com o país, na África do Sul, e algumas delas a reforma da lei trabalhista, que estão em curso, a questão do controle da imigração, mas há de haver outras medidas que também poderão ter necessário tomar ao nível de cada um dos países das regiões. Mas só este reconhecimento da África do Sul e de Cyril Ramaphosa de que é um problema que, de facto, fragiliza a região e as relações da África do Sul com todos os outros países africanos, eu penso que já é um bom sinal.
0: E como é que olha, se calhar, para o tipo de postura que podiam adotar, se calhar, estes países que sofreram estes ataques xenófobos, seus concidadãos? Estamos a falar de países como Moçambique também, a Nigéria e outros. Como é que olha para estes países? Como é que eles podem se reposicionar? Será que podem usar uma só voz para questionar esta situação ou nem por isso?
1: Eu penso que a pressão política a este nível tem que ser feito também com algum cuidado, porque está claro que não é uma situação que somente a África do Sul pode responder e resolver por si. A profundidade do problema de xenofobia tem a ver também com questão histórica, desde o regime do apartheid. Então, e isto não se vai resolver do dia para a noite. Então, será negativo se os outros países da SADC ou os países africanos, ou haver uma pressão global sobre a África do Sul e tratando este problema como político, no sentido de que é possível a África do Sul, o governo da África do Sul, tomar medidas e decisões políticas para resolver isso. Não, este é um problema que tem a dimensão social, tem a dimensão econômica, é uma situação um pouco mais profunda. E os países, sobretudo a nível da SADC, o que têm de fazer é não só pressionar diplomaticamente, mas acima de tudo apoiar a África do Sul a encontrar a solução para este problema.
0: Obrigado, Delso Fozé, mas são os dois temas que elegeu-se para esta semana, para este domingo, para o comentário. Portanto, estivemos com Delso Alfazema nos comentários neste Jornal da Noite. Alfazema, mais uma vez, obrigado e queremos contar consigo no próximo domingo.
1: Obrigado, é sempre um prazer poder cá estar.
0: Muito obrigado. 19 horas e 58 minutos. Municípios da Beira, em Sofala, apontam a recolha do lixo, a reabilitação das estradas e das valas de drenagem como os principais desafios para uma cidade cada vez mais organizada e limpa. Falando por ocasião dos 119 anos de elevação da Beira, categoria de cidade, a assinalar-se a 20 de agosto, os residentes afirmam que estas áreas devem merecer maior atenção por parte da edilidade. Filipe Jorge.
2: Segundo os municípios, a degradação das vias de acesso dificulta a circulação de pessoas e viaturas e devem ser melhoradas permanentemente. Reconhecem avanços socioeconômicos alcançados, merecendo os esforços empreendidos pelo município.
3: Domingas, Lisboa. Eu estou a notar melhoria em termos das estradas, estão sendo melhoradas, mesmo na recolha do lixo, embora que um e outro caso, podemos ainda encontrar lixo acumulado.
2: Municípios da Beira e aos 119 anos da Urbe, a assinalar-se a 20 de corrente mês. Filipe Jorge, Beira.
0: Atualidade internacional: subiu de 68 para 80 o número de mortes na sequência do naufrágio de um batalhão na última terça-feira no Lago Cariba, no Zimbábue. O dado foi atualizado hoje pelo Serviço Nacional de Polícia do Zimbábue. Fechamos com o tempo. A cidade de Tete pode chegar amanhã aos 32 graus centígrados de temperatura máxima, seguida por Quilimane com 28 graus, Beira e Pemba 27, Inhambane, Maputo, Nampula e Vilanculo 26, Chimoio, Lixinga e Xaxai, 24 graus centígrados de temperatura máxima. É o fim do Jornal da Noite. Despedem-se Hermínio Abel na sonorização e Mohamed Gianni na edição e apresentação. Boa noite e até a próxima.

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1: Em mais uma edição, Nasser Adolfo, vamos apresentar e conhecer mais um artista que se juntará aos já apurados King C e Puto Armando rumo à lista dos grandes finalistas. Quem será que foi apurado nesta semana? Por isso, fique bem ligado ao programa.
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1: Quem será? Qual é o artista, Nasser Adolfo?
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1: Com certeza, Nasser, e para que o seu artista favorito suba na tabela, o processo de votação é muito simples. Tal como disse o meu colega Nasser Adolfo, cada canção tem um código de votação exclusivo que começa com a letra E. C. O sucesso do seu artista depende do seu voto.
2: E com ele, Roberto. Ni arati sitini, anupanke lampanta, kumasintano, e comacho Cabo Delgado, osmanela avinre, telatini na moja.
1: Vamos conhecer daqui a pouco quem são estes artistas que conseguiram votos esta semana.
2: E com ele.
1: Na posição 31, Just Easy, lado a lado com a música O Quiropola, código de votação EC10, conseguiu esta semana 10 votos.

Para trás, música de Wizzy Daya. Esta semana está na posição 30 com a música Moana Osoma. Código de votação EC51. Conseguiu esta semana um voto. Na posição 29, Mista Duro, com a música Salama Salama, código de votação EC35, conseguiu esta semana um voto.

Música Yakani pertencente a Ligzini na posição 28. O seu código de votação é C58, esta semana com 2 votos. Na posição 27, BM Freddy Candinho com a música Owani. Código de votação é C48. Conseguiu esta semana também 2 votos.

No Amor Sem Dinheiro, música de Sax Easy, na posição 26. O código de votação EC1 conseguiu esta semana também 2 votos. Na 25ª posição, ou seja, na posição 25, Chimbunga, com a música Manango. Código de votação EC27 conseguiu também 2 votos.

Música, Watch Velo Varavaria, na posição 24ª, Daddy Boy. Código de votação, EC54, conseguiu esta semana 2 votos. Na posição 23ª, ou seja, na posição 23, Malaji, com a música Nikuzi. Código de votação, EC43, conseguiu esta semana 2 votos.

Moana Anene, pertencente a Miss Laura, que esta semana está na posição 22. O seu código de votação é EC45, com 3 votos. Na 21ª posição, Mos Kid, com a música Amor Quebrado. Código de votação EC55, conseguiu esta semana 3 votos. 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

Amora Manaca, sons de Damazena na posição 20 esta semana, conseguiu 4 votos. O seu código de votação é EC57. Na 19ª posição, Chica Mendondo com a música Machala com Emama. Código de votação EC9 com 5 votos esta semana.

The Black Lira, para trás com a música Idunia, esta semana conseguiu 5 votos, está na 18ª posição, o seu código de votação é C52. Na 17ª posição, Daisy com a música Amaraca, o que leve lelé, código de votação é C56, conseguiu esta semana também 5 votos.

OGM Rastman Rico Classic, esta semana na 16ª posição com a música Vaulile, código de votação EC59, conseguiu 7 votos. Na 15ª posição, na Pui Pui, com a música Moçambique, código de votação EC38, com 9 votos esta semana.

14ª posição para trás, Dennis Quaia com a música Barua. Carta, se preferir, código de votação EC29. Conseguiu esta semana 10 votos. Na 13ª posição, Iris Liquela com a música Salama Cabo Delgado, código de votação EC42. Conseguiu esta semana 13 votos.

É verdade, MC Wezere na 12ª posição com a música Umelana, com seu código EC19, conseguiu esta semana 15 votos. Na 11ª posição, Idrissa Aidi com a música Uhona, código de votação EC47, conseguiu esta semana 30 votos.

É verdade, estamos a decrescer na 10ª posição, Aldi Laila com a música Mama. Código de votação EC17, esta semana com 47 votos. Quem será que está na 9ª posição? Ndeva com a música Sida, conseguiu esta semana, Nasser Adolfo, 48 votos.

Maconde original na oitava posição, pertencente a Eloison Juja. Código de votação EC32, conseguiu esta semana 71 votos. Na sétima posição, Starlise Martins com a música Akana Morari. Código de votação EC41, conseguiu esta semana 122 votos.

0: É verdade, como disse muito bem meu colega e amigo Nasser Adolfo, esteve na segunda posição com a música Nunué, ZAC Masekese. Esta semana está na sexta posição com o código de votação EC7 com 170 votos. Nasser Adolfo, faltam cinco posições.
1: Ei.
0: Quem será que está na quinta? Quem será que está na primeira posição?
1: Aqui na Corrancha, eu era Capitimi.
0: É verdade. É verdade. Porque está renhido entre os artistas nesta edição 2026. É verdade. Na quinta posição, Afro Cris Macavoice com a música Chicola, ou se preferir, Escola, código de votação EC2, esta semana com 180 votos.

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1: é verdade nasira dolf
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0: Ao Anuaca, música de Carla Mateus, esta semana na segunda posição, a conseguir 806 votos. O código de votação é EC60. Nácida Adolfo.
1: Lapeca Roberto.
0: Quem será que está na primeira posição?
1: O Opia Ukati Vano Nrima Wanrati.
0: É verdade.
1: O Opela era Kahiti Mio. Roberto.
0: É verdade. Nácida Adolfo.
1: Lapeca.
0: Está renhido, mas temos que anunciar quem está na primeira posição.
1: Roberto.
0: Posso avançar?
1: O Nakirikela, o Pachero Hima. Hima, Roberto. Nipuro não, Pachera.
0: Com 1.004 votos na primeiríssima posição esta semana, com a música Não, não.

Zazu! Double John vitorioso na primeiríssima posição esta semana. Código de votação SE15.

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1: Nancy Radolfo
0: Covarante Comunchi
1: Muito trabalho mesmo
0: Lanrati Dabujo Vittorioso Canle Nrati o Distrito Oshuri.
1: É verdade, muito trabalho, mobilizar os fãs e aqui está, primeira posição.
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1: É verdade, Nasser, por isso muitas vezes em cada edição do programa reiteramos e incentivamos a todos os artistas que concorrem que ainda não conseguiram votos ou que estão na posição inferiores para que continuem a empenhar-se a divulgar os seus trabalhos para que alcancem aquele lugar que todos querem chegar.
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1: É verdade, e chegamos ao fim de mais uma edição do programa Ikoma Chocabo Delgado, o programa que promove e valoriza a música da nossa região.
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0: Willi Levo Salam
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0: estimado ouvinte, a sua especial atenção à atualização das notícias desta hora, apresentadas por Vítor Rufino. Boa noite.
1: Boa noite, Henrique Dias. Boa noite, ouvinte. O presidente da República, Daniel Chapo, participa esta segunda-feira na cidade sul-africana de Durban, na 46ª Cimeira de Chefes de Estado e de Governo da SADC, um encontro focado nos desafios regionais, na estabilidade e no desenvolvimento sustentável. Este domingo, o chefe de Estado manteve naquela cidade um encontro bilateral com o homólogo sul-africano Cyril Ramaphosa. Os dois estadistas passaram em revista aspectos da longa e histórica cooperação entre Moçambique e a África do Sul. Daniel Chapo também reuniu-se com o segundo vice-presidente do Malawi, Enoch Shihana, com quem discutiu a cooperação bilateral entre os dois países. O secretário-executivo da SADC diz estar encorajado pelo progresso contínuo na resolução da crise em Cabo Delgado. Elias Magoze elogiou também o lançamento do Diálogo Nacional Inclusivo em Moçambique, que visa o reforço da coesão nacional. Magoze falava este domingo em Durban, na abertura da reunião da Troika do órgão da SADC de cooperação nas áreas de política, defesa e segurança.
2: Em Moçambique,
3: em Moçambique, o lançamento de um diálogo nacional inclusivo após as eleições de 2024 marcou um passo importante para o reforço da coesão nacional, da participação democrática e do consenso político. Estamos igualmente encorajados pelo progresso contínuo na resolução da situação de segurança em Cabo Delgado, através de uma combinação de medidas de segurança, iniciativas de desenvolvimento e cooperação regional.
1: A Troika da SADC esteve reunida este domingo para analisar os desenvolvimentos políticos e de segurança na região, com foco para Moçambique, Madagascar e República Democrática do Congo. A primeira-ministra Benvinda Levi dirige esta segunda-feira em Maputo a cerimónia oficial de abertura da 48ª Conferência Anual e a Assembleia Geral da Organização das Associações de Seguros da África Oriental e Austral. Sob o lema Construindo Resiliência através de Mercados Sustentáveis e Inclusivos, a conferência reúne representantes do setor de seguros da África Oriental e Austral para debater matérias relacionadas com a sustentabilidade, inclusão financeira, resiliência climática, inovação tecnológica, inteligência artificial e gestão de riscos emergentes. O encontro de 4 dias vai abordar igualmente o papel dos seguros e fundos de pensões no financiamento de desenvolvimento sustentável e na gestão de riscos em setores estratégicos, com destaque para o petróleo e gás. 274 quilômetros de linhas de transporte de energia foram construídos durante os primeiros 6 meses deste ano em todo o país, no âmbito do projeto Energia para Todos. A implantação das infraestruturas permitiu, neste período, a provisão de energia elétrica para pouco mais de 3 milhões e 400 famílias, elevando a taxa de acesso à eletricidade para 67% em Moçambique. A diretora nacional de energia, Marcelina Mataveia, disse que, apesar destes resultados, prevalecem desafios para o alcance da meta de eletrificação de todo o país até 2030.
4: Os fundos concessionais donativos têm estado a reduzir, daí que temos o desafio da mobilização de recursos para dar continuidade ao programa, mas a meta continua e vamos fazer muito esforço para chegar lá. As províncias do norte do país, em que temos populações dispersas, várias áreas de habitação populacional, mas precárias e dispersas, então nesses locais, não sendo possível levar a energia da rede, levamos os sistemas solares residenciais e minerais.
1: A diretora nacional de energia falava este domingo na Vila da Ponta do Ouro, distrito de Matutuíne, província de Maputo, no segundo dia do 11º Conselho Coordenador do Ministério dos Recursos Minerais e Energia. Começam a chegar esta segunda-feira à cidade de Chimoio os delegados à 11ª Conferência Nacional de Quadros do Partido Frelimo. Dados apurados pela Rádio Moçambique indicam que até quarta-feira todas as delegações já estarão em Chimoio. O porta-voz da Frelimo, Pedro Guilich, disse que um dos pontos principais da conferência é a procura de soluções para Moçambique alcançar a independência econômica.
5: Esta agenda da independência econômica não é exclusiva ao governo enquanto gestor do próprio Estado. É uma agenda que deve ser abraçada por todas as forças vivas da sociedade e é por isso mesmo que esta conferência, os debates vão apresentar aquelas que foram as contribuições recebidas desde o nível da base, mas também haverá aqui oportunidade de colocação de muito mais contribuições.
1: O porta-voz da Frelimo fez saber que durante a conferência o partido vai exibir uma exposição fotográfica sobre os 64 anos desta formação política. No estrangeiro, o presidente da Zâmbia, Hakainde Hichilema, lidera a contagem dos votos com mais de 1 milhão de votos contra 830 mil do seu principal adversário, Brian Mundubili. Em termos percentuais, Hichilema tem 54,82% dos votos contra 43% do seu principal oponente. Caso mantenha a maioria absoluta, Hakainde Hichilema poderá vencer este escrutínio sem necessidade de uma segunda volta. A votação presidencial de quinta-feira na Zâmbia decorreu em simultâneo com as eleições legislativas e locais. Fechamos com a previsão do tempo. A cidade de Tete poderá registrar esta segunda-feira 32 graus Celsius de temperatura máxima, seguida por Quelimane com 28 graus. Para Beira e Pemba, a previsão é de 27 graus, Inhambane, Maputo, Nampula e Vilanculo 26, e por último, Chimoio, Lixinga e Xai-Xai com 24 graus Celsius de temperatura máxima.

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3: Ora viva, muito boa noite, amigo ouvinte, e seja bem-vindo a este nosso encontro aqui nesta noite na Antena Nacional. Meu nome é Vítor Reis e nós estaremos juntos nas próximas horas, nesta noite de domingo. No nosso encontro de hoje vamos levar até si as nossas habituais propostas para esta noite, como são os casos do programa Clássicos ao Domingo a partir das 21 horas e 30 minutos, e quando forem 22 horas, Isidine Faquirá estará aqui para trazer o seu Easy Jazz. Está feito então o convite para que você mantenha-se desse lado na nossa sintonia e tenha uma ótima escuta. Estes são os acordes iniciais para o tema Anouk de Zé Pires, interpretado por Cisa Kelma Tromba com a participação de Moreira Xunguiça. É tema extraído da EP Tributo aos Meus.

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Se soubesses a lei de Allah sobre a difamação e a calúnia, não farias o que fizeste para mim. Hoje eu saio a perder aqui no mundo e amanhã tu sairás a perder onde seremos julgados. Manina Angoja.

0: terceira na cidade sul-africana de Durban, na 46ª Cimeira de Chefes de Estado e de Governo da SADC, um encontro focado nos desafios regionais, na estabilidade e no desenvolvimento sustentável. Este domingo, o chefe de Estado manteve naquela cidade um encontro bilateral com o homólogo sul-africano Cyril Ramaphosa. Os dois estadistas passaram em revista aspectos da longa e histórica cooperação entre Moçambique e a África do Sul. Daniel Chapo também reuniu-se com o segundo vice-presidente do Malawi, Enoch Shihana, com quem discutiu a cooperação bilateral entre os dois países. O secretário-executivo da SADC diz estar encorajado pelo progresso contínuo na resolução da crise em Cabo Delgado. Elias Magoze elogiou também o lançamento do Diálogo Nacional Inclusivo em Moçambique, que visa o reforço da coesão nacional. Magoze falava este domingo em Durban, na abertura da reunião da Troika do órgão da SADC de cooperação nas áreas de política, defesa e segurança.
1: Em Moçambique, Em Moçambique,
2: o lançamento de um diálogo nacional inclusivo após as eleições de 2024 marcou um passo importante para o reforço da coesão nacional, da participação democrática e do consenso político. Estamos igualmente encorajados pelo progresso contínuo na resolução da situação de segurança em Cabo Delgado, através de uma combinação de medidas de segurança, iniciativas de desenvolvimento e cooperação regional.
0: A Troika da SADC esteve reunida este domingo para analisar os desenvolvimentos políticos e de segurança na região, com foco para Moçambique, Madagascar e República Democrática do Congo. A primeira-ministra Benvinda Levy dirige esta segunda-feira em Maputo a cerimónia oficial de abertura da 48ª Conferência Anual e a Assembleia Geral da Organização das Associações de Seguros da África Oriental e Austral. Sob o lema Construindo Resiliência através de Mercados Sustentáveis e Inclusivos, a conferência reúne representantes do setor de seguros da África Oriental e Austral para debater matérias relacionadas com a sustentabilidade, inclusão financeira, resiliência climática, inovação tecnológica, inteligência artificial e gestão de riscos emergentes. O encontro de 4 dias vai abordar igualmente o papel dos seguros e fundos de pensões no financiamento de desenvolvimento sustentável e na gestão de riscos em setores estratégicos, com destaque para o petróleo e gás. 274 quilômetros de linhas de transporte de energia foram construídos durante os primeiros 6 meses deste ano em todo o país, no âmbito do projeto Energia para Todos. A implantação das infraestruturas permitiu, neste período, a provisão de energia elétrica para pouco mais de 3 milhões e 400 famílias, elevando a taxa de acesso à eletricidade para 67% em Moçambique. A diretora nacional de energia, Marcelina Mataveia, disse que, apesar destes resultados, prevalecem desafios para o alcance da meta de eletrificação de todo o país até 2030.
3: Os fundos concessionais donativos têm estado a reduzir, daí que temos o desafio da mobilização de recursos para dar continuidade ao programa, mas a meta continua e vamos fazer muito esforço para chegar lá. As províncias do norte do país, em que temos populações dispersas, várias áreas de habitação populacional mais precárias e dispersas, então nesses locais, não sendo possível levar a energia da rede, levamos os sistemas solares residenciais e minerais.
0: A diretora nacional de energia falava este domingo na Vila da Ponta do Ouro, distrito de Matutuíne, província de Maputo, no segundo dia do 11º Conselho Coordenador do Ministério dos Recursos Minerais e Energia. Começam a chegar esta segunda-feira à cidade de Chimoio os delegados à 11ª Conferência Nacional de Quadros do Partido Frelimo. Dados apurados pela Rádio Moçambique indicam que até quarta-feira todas as delegações já estarão em Chimoio. O porta-voz da Frelimo, Pedro Guilich, disse que um dos pontos principais da conferência é a procura de soluções para Moçambique alcançar a independência econômica.
4: Esta agenda da independência econômica não é exclusiva ao governo enquanto gestor do próprio Estado. É uma agenda que deve ser abraçada por todas as forças vivas da sociedade e é por isso mesmo que esta conferência, os debates vão apresentar aquelas que foram as contribuições recebidas desde o nível da base, mas também haverá aqui oportunidade de colocação de muito mais contribuições.
0: O porta-voz da Frelimo fez saber que durante a conferência o partido vai exibir uma exposição fotográfica sobre os 64 anos desta formação política. No estrangeiro, o presidente da Zâmbia, Hakainde Hichilema, lidera a contagem dos votos com mais de 1 milhão de votos contra 830 mil do seu principal adversário, Brian Mundubili. Em termos percentuais, Xilema tem 54,82% dos votos contra 43% do seu principal oponente. Caso mantenha a maioria absoluta, a Kaindi Xilema poderá vencer este escrutínio sem necessidade de uma segunda volta. A votação presidencial de quinta-feira na Zâmbia decorreu em simultâneo com as eleições legislativas e locais. Fechamos com a previsão do tempo. A cidade de Tete poderá registrar esta segunda-feira 32 graus Celsius de temperatura máxima, seguida por Quelimane com 28 graus. Para Beira e Pemba, a previsão é de 27 graus, Inhambane, Maputo, Nampula e Vilanculo 26, e por último, Chimoio, Lixinga e Xaixai com 24 graus Celsius de temperatura máxima.
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